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1: Antônio Gabriel, em mais um

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2: Deus abençoe você e toda a sua família. Que alegria estar aqui com você, começando mais um programa Eu Seguirei. Eu tenho certeza de que Deus vai falar muito ao seu coração através deste programa. Olha, se você pode, eu já quero convidar você a pegar a sua Bíblia, porque hoje nós vamos meditar a palavra de Deus. A palavra de Deus é o nosso alimento, a palavra de Deus que é o nosso sustento. Eu tenho certeza que essa palavra vai mover seu coração. Olha, aqui você vai ouvir a palavra de Deus, aqui você vai poder cantar. São minutos que ficaremos juntos, onde você vai fazer uma experiência com Deus. Lembrando que tudo

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1: Não é fácil quando alguém começa a atacar pedras em você. Pedras de julgamento, pedras de perseguição, pedras de mentira, pedras de calúnia, pedras de palavras maldosas, de palavras que machucam. Não é fácil levar pedradas. E a nossa tendência é querer devolver as pedras. O que nós devemos fazer quando alguém nos dá pedradas? O que nós devemos fazer quando alguém nos apedreja? Fica até o final dessa meditação. Em nome do Pai, do Filho e do Espírito Santo. Amém. Atos dos Apóstolos, capítulo 14, versículo de 19 a 28. Naqueles dias de Antioquia e Icônio chegaram judeus que convenceram as multidões. Então, apedrejaram Paulo e arrastaram-no para fora da cidade, pensando que ele estivesse morto. Mas enquanto os discípulos o rodeavam, Paulo levantou-se e entrou na cidade. No dia seguinte, partiu para Derbe com Barnabé. Depois de terem pregado o evangelho naquela cidade, feito muitos discípulos, voltaram para Listra, Icônio e Antioquia. Encorajando os discípulos, eles os exortavam a permanecerem firmes na fé, dizendo-lhes: é preciso que passemos por muitos sofrimentos para entrar no reino de Deus. Os apóstolos designaram presbíteros para cada comunidade com orações e jejuns. Eles os confiavam ao Senhor, em quem haviam acreditado. Em seguida, atravessando a Pisídia, chegaram a Panfilha, anunciaram a palavra em Perge e depois desceram para Atália. Dali embarcaram para Antioquia, de onde tinham saído, entregues à graça de Deus para o trabalho que haviam realizado. Chegando ali, reuniram a comunidade. Contaram-lhe tudo o que Deus fizera por meio deles e como havia aberto a porta da fé para os pagãos. E passaram então algum tempo com os discípulos. Palavra do Senhor. Apedrejaram Paulo e arrastaram-no para fora da cidade. Interessante, porque Paulo está sofrendo o que ele fez com os outros. Olha que interessante. Você lembra que é Paulo que assiste Estevão ser apedrejado até a morte? Aquilo que Paulo ordenou, aquilo que Paulo estava assistindo, aquilo que Paulo estava ordenando, a perseguição aos cristãos, agora ele está sofrendo. Agora ele se converteu. E aquilo que Estevão um dia passou, de ser apedrejado até a morte, agora Paulo quase morre de tanta pedrada. São João Crisóstomo, ele diz assim: acreditar em mim. É possível sofrer agora coisas piores do que Paulo sofreu. Aqueles inimigos o apedrejaram com pedras. Mas agora é possível apedrejar com palavras ainda piores que pedras. Muitas vezes as palavras são piores que pedras. O que se deve fazer então? A pergunta: o que se deve fazer quando alguém te apedreja? Seja fisicamente, eu digo, seja por palavras, seja por perseguição, seja pedradas de julgamento, seja pedradas de mentira, de calúnia. O que fazer quando a pessoa te apedreja pelo julgamento, pela mentira, pela calúnia, pela fofoca? O que fazer? O que fazer quando alguém me apedreja com palavras que dói? Dói mais do que uma pedrada. O mesmo que ele fez. Ele mesmo, Paulo. Ele não odiou aqueles que lhe atiraram pedras. Depois que o arrastaram para fora, ele voltou a entrar na cidade. Não foi isso que nós ouvimos da palavra de hoje? Ele voltou a entrar na cidade para ser benfeitor àqueles que lhe fizeram tão grandes males. Se tu também suportasses

0: aquele que te injuriou duramente e te fez mal, e lhe fizesses o mal, tu também terias sido apedrejado. Pois não digas, não fiz nada de errado a ele. Que erro Paulo fizera para ser apedrejado? Qual foi o erro de Paulo? Ele anunciava um reino, afastava-os do erro e os conduzia a Deus. Tais coisas são dignas de coroas, dignas de proclamações, dignas de 10 mil coisas boas, não de pedras. E, no entanto, tendo sofrido o oposto, ele fez o oposto do que se esperaria. Pois esta é a vitória esplêndida. Interessante. O que você deve fazer quando alguém te persegue? O que Paulo fez? Fazer o bem. 1 Coríntios capítulo 4, versículo de 12 a 13. Até esta hora padecemos fome, sede, nudez, somos esbofeteados, somos errantes, fatigando-nos, trabalhando com as nossas próprias mãos, insultados, abençoamos. Perseguidos, suportamos. Caluniados, consolamos. Chegamos a ser como que o lixo do mundo, a escória de todos até agora. Primeira Tessalonicenses capítulo 5, versículo 15. Primeira Tessalonicenses 5, versículo 15. Vede que ninguém pague ao outro mal por mal. Antes, procurais sempre praticar o bem entre vós e para com todos. Então, quando alguém te tacar pedras, o que você deve fazer? Fazer o bem para ela. Veja, Paulo é apedrejado e ele volta naquela cidade para fazer o bem. Aquele povo que o apedrejou, é assim que você deve fazer. Volte e continue fazendo o bem, mesmo que te façam mal. Não devolverei as pedras, não devolverei as pedras. Pai, Filho e Espírito Santo. Amém.
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0: Resposta a essa palavra, eu quero convidar você agora a cantar comigo.
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1: O programa de hoje está bom demais e eu quero lembrar você, se você quiser ouvir mais pregações, mais meditação da palavra, basta você me acompanhar no meu canal do YouTube, Frei Gilson / Som do Monte, no meu Instagram, no meu Facebook, no meu TikTok e lá você vai encontrar muito mais palavra de Deus para você.
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1: Nós vamos terminar este programa rezando. Eu quero clamar agora por você, quero clamar pela sua família. Senhor Deus, libera agora o Teu Espírito Santo sobre cada pessoa que acompanha este programa. Vem Espírito Santo, enche todos os que estão acompanhando este programa agora. Libera, Senhor, para esta pessoa o que ela mais precisa, para o corpo e para a alma. Libera, Senhor, curas e libertações em nome de Jesus para esta pessoa que assiste, que acompanha, que escuta e para toda a sua família. Eu clamo a Tua poderosa bênção. Visita agora com bênção de proteção. A bênção que só o Senhor pode dar. Abençoe-vos o Deus Todo-Poderoso, Pai e Filho e Espírito Santo. Amém.
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2: Opa, já estamos juntinhos na melhor sintonia 99.1 FM nessa manhã de terça-feira, manhã fria, 10 graus, hein? Terça-feira, hoje dia 12 de maio de 2026. Estamos por aqui, vamos juntinhos até às 6h30 da manhã com a boa música sertaneja no seu rádio. Para você de Piraju da região, tá no seu sítio, Chácaras Fazendas, muito bom dia, ótima terça-feira para todos aí. Hoje, dia da enfermagem, né? Manhã fria, rapaz, né? Mas estamos por aí, tá chegando frio já mesmo, né? Então já adiantando frio aí, 10 graus, rapaz. Mas beleza, vamos que vamos, tamo que tamo, sempre em nome de Mabraco Materiais de Construção. 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Vamos juntinhos até às 6h30. Às 6h30 tem Marcos Fernandes com as primeiras notícias do dia. O Jornal Operação Cidade, primeira edição. Então vem que o Rancho 99 está começando. 5h12.
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0: Aê, os Garganças de Ouro, Milionários é Rico, Lenha Molhada. É, você ouviu também Terra Tombada, Daniel e Chitãozinho Chororó. Uma Casa de Caboclo, Mococa e Paraíso. Rei da Pecuária, Ronaldo, Viola e Praiano. Até às 6h30 tem muito mais pra gente curtir aqui na Melhor Sintonia 99.1 FM. Nessa manhã fria de terça-feira, dia 12 de maio de 2026. Tamo juntinhos até às 6h30 da manhã, hein? Pessoal já participando com a gente, já mandando aquele bom dia nessa terça-feira, brava, terça e fria, né? Brava e fria. É, o Renatão está ligadão com a gente, já mandou um bom dia, né, Renato? Bom dia, ótima terça-feira. Também quem está com a gente é o Piozinho. Alô, Piozinho, tá bom, rapaz? Piozinho já tá acordadão já, rapaz. Tá ligadão com a gente também, né? Vamos ver o que, que o Pio tá querendo aqui. Deixa eu ver, Piozinho. Vamos lá no Piozinho aqui. Deixa eu apagar isso aqui. Né, Piozinho? Tá na sintonia com a gente aí. Lá no Doretão, né? O pessoal do Doreto aí, nosso abraço. Ótima terça-feira aí, hein? Fala, Piozinho.
1: Gama, que é o Pio do Doreto, rapaz, passando por aqui de novo pra pedir uma música pra você, Gama. É, Zé Carreiro, Carreirinho, Pirangueiro, você tem?
0: Opa, não tiver, nós vamos buscar ela.
1: Lancho 99, hein? Bom dia a todos.
0: Bom dia, tá aí o Piozinho já ligadão com a gente, né, Pio? Um abraço, nós vamos buscar o Pirangueiro aí, tá bom? Beleza, deixa eu ver quem mais está com a gente, a Rose. Ô, Rose, bom dia. Bom dia, Gama, tudo bem? Toca aí. É, menina da aldeia, é pra nós. Beleza, daqui a pouquinho tem menina da aldeia também. Deixa eu ver quem mais aqui. O Talarico já está sempre na sintonia, já mandou um bom dia pra nós. Aquele abraço, ótima terça-feira. Quem mais é com a gente? Seu Olinto. Aô, seu Olinto. Seu Olinto tá ligadão com a gente, né, seu Olinto? Pessoal aí, sempre na sintonia da 99.1 FM. Deixa eu ver o seu Olinto aqui, né, seu Olinto? Aô, seu Olinto, bom dia. Fala, seu Olinto.
2: Gama. Oi. É o Olinto.
0: Certinho?
2: Só pra nós aí essa longa estrada da vida, fazendo um favor.
0: Opa.
2: E um bom dia todo, tá bom?
0: Beleza. Aí, o seu Olinto também ligadão com a gente, hein? Alô, pessoal do Jardim Planalto, pessoal também do Jardim Tropical, Alto da Bela Vista, sempre na sintonia com a gente, pessoal do Teto 1, Teto 2, alô, Dona Tereza Morim, alô, Marcião, alô, Dona Alice, um abraço também pro Luzia Machado, Benedito Machado na sintonia com a gente. Quem mais com a gente? O Oswaldinho Pescador, Dona Angelina na sintonia com a gente. O Paulo Minuto, né? Paulinho Minuto, sempre na sintonia com a gente. Dona Etelvina, aquele abraço a todos vocês aí na madrugada, sempre com o Rádio na sintonia da 99.1 FM. E você que tá no sítio, tá? Que fazendas em Pira Júnior, na região. Nosso abraço, ótima terça-feira pra todos aí. O Nilton e a Janete. Alô, Nilton. Alô, Janete. É, pessoal que acordam cedo, vão tratar da criação. Tirar leite, né, Nilton? Beleza aí? E já na sintonia. Hoje tá frio, hein, Nilton? Beleza, rapaz? Tá sempre na sintonia. Um abraço pro Clodoaldo, a Leila, sempre na sintonia com a gente também, né? Estão lá no sítio, lá no bairro dos Félix, do seu Zé, Dona Maria. Nosso abraço a todos vocês aí em sítio Chácara das Fazendas, na madrugada, os retireiros, né? Sempre na sintonia com a gente. Pessoal, já na labuta aí na terça-feira e na sintonia da 99.1 FM, hein? 5 horas e 30 minutos, 5 e 30 já, hein?
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0: Aí o Rio Negro e Solimões, Frio da Madrugada.
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0: É 5h34.

0: Aí o Rancho 99, a menina da aldeia. Foi lá pra Rose, o Cidão Nori, lá da Codos Paulo, né? Menina da aldeia, o Lourenço Lorival. Estrada da Vida, foi lá pro seu Olinto, sempre tá ligado com a gente. E Pirangueiro, Ponzé, Carreiro e Carreirinho, lá pro nosso amigo, o Piozinho, lá no Doreto. Tá ligadão com a gente. Em 544, o WhatsApp é o 998-330610. 998-330610 é o WhatsApp da melhor, 99.1 FM, hein? 544 agora, pra você que tá aí esperando condução, né? O pessoal já estão na estrada, sempre ligado com a gente. Aquele abraço, ótima terça-feira pra todos aí. E você que tá preparando o almoço, né? Preparando o marmitão, muitos já estão, né, no trabalho. Muitos estão saindo do trabalho, o pessoal lá do Distrito Industrial, que sempre estão com a gente na madrugada. Aquele abraço a todos vocês, metalúrgicos aí, pessoal que trabalha na madrugada. Muitos estão saindo, outros estão chegando do trabalho. Muito bom dia, ótima terça-feira aí, hein? Também tem o pessoal aí, que sempre estão com a gente na madrugada, os guardas noturnos, vigias, né? Os mototaxistas. Nosso abraço aí, ótima terça-feira, hein? 5h45, não pode perder a hora, hein? 5h45, bom pra quem tá de férias, né? Eu tô, a minha férias tá na boquinha já, né? Tá na boquinha minhas férias também, né? Daqui a pouquinho aí, né? Aí tá bom. Um abraço pro Marcião, né? O Marcião tá de serviço hoje. Ô, Marcião, beleza aí? Todos aí, os colegas de trabalho da madrugada aí, né? Os vigias. Um abraço, hein, pessoal? Também da Cozinha Piloto, né? Que está ficando bonita, né? A Cozinha Piloto, mas as cozinheiras, o pessoal trabalhando já. Sempre ligado com a gente, né? Aquele abraço aí. O pessoal lá do transporte escolar também na sintonia com a gente, né? Aquele abraço a todos aí na sintonia, que trabalham aí na madrugada também, saindo já, friozinho, né? Buscar a criançada aí, aquele abraço, sim. Pessoal do 92, aquele abraço a todos aí. Muitos estão na estrada, outros estão chegando, outros estão saindo do trabalho. Nosso abraço a vocês aí também, tá bom? Vamos ver quem mais aqui estão na sintonia aí. Deixa eu ver quem está na sintonia com a gente aqui. Também um abraço aí para Tati Cairone, sempre na sintonia com a gente. Também o Miguelzinho, na sintonia. Também o seu Luiz Carlos Rosa, lá em Tejupá. Alô, seu Luiz, bom dia, na sintonia. Um abraço pessoal de Sarutaiá, Tejupá, pessoal lá de Timburi, né? O meu tio e o Irineu Gama. Em Timburi, todos aí de Timburi também na sintonia, pessoal de Bernardino de Campos, na sintonia com a gente, né, aquele abraço aí todos de Bernardino de Campos, lá no Jardim Brasil 4, pessoal tá ligado com a gente aí também lá em Cerqueira César, né, meu tio Dirceu Gama, a todos aí de Cerqueira, nosso abraço, lá em Taquarituba também, pessoal sempre na sintonia com a gente, né? Um abraço aí, a sobrinha Ana Cláudia e tudo aí de Taquarituba, na sintonia com a gente também, hein? Deixa eu ver quem mais aqui, o seu Nelson, vai, o seu Nelson, tá por aí? Alô, seu Nelson, bom dia.
1: Muito bom dia, aqui é Nelson de Almeida, eu queria uma música aí.
0: Opa!
1: Dupla, Chitãozinho, Chororó, Pago Dobrado, essa música aí vai para todos os ouvintes que estão ouvindo seu programa e também para todo o pessoal da região, e um bom dia para você.
0: Bom dia, tá aí o seu Nelson de Almeida. Abraço também pro Fubá. Alô, Fubá, pessoal lá da Prefeitura de Manduri. Sempre na sintonia com a gente, né? O Fubá, beleza aí? E a todos os pessoal aí que sempre estão ligados com a gente aí, né? Pessoal do Óleo, né? Do Óleo, sempre na sintonia com a gente. O prefeitão lá, né? Isso, na sintonia. E um abraço aí, pessoal do Óleo. Pessoal também de Canitar, Chavantes, né? E um abraço aí, onde... A sintonia da 99 esteja chegando aí, nosso abraço, hein? Seu Ibrahim, alô, seu Ibrahim, Dona Maria Rosa, sempre ligado com a gente na madrugada também. Aquele abraço. Um abraço também pro Ari, alô, Ari. O Ari, o seu Gumercindo, né? O Piquira, lá no Teto 2. Um abraço pro seu Adão, alô, seu Adão, bom dia aí. No Teto 2 também, na sintonia com a gente. Tio Vira, um abraço a todos vocês aí. Teto 1 também, né? O Roberto Carlos da Fonseca. Sempre na sintonia também com a gente, né? Aô, Zé Carlos, bom dia. A ele, a irmã, né? Sempre na sintonia com a gente. Pessoal da Nova Piraju, né? Zenil e a Márcia. Pessoal lá do... do Recanto dos Pássaros também na sintonia com a gente, né? O seu Madruga, a todos aí, nosso bom dia, hein? Também pessoal lá da Enseada Piraju, que sempre estão com o radinho ligado também na sintonia da Paranapanema, aquele abraço, hein? 5h49 juntinhos até às 6h30 da manhã, com a boa música sertaneja. 6h30 tem Marcos Fernandes, com as primeiras notícias do dia, o jornal Operação Cidade, primeira edição. Então vem com a gente. 99.

É isso aí, agora 5h55. Nosso abraço também, pessoal DR, trabalhando aí, curtindo a programação Paranapanema, o Agson, o Tiquinho, né? O Denilson, a todos aí, nosso bom dia. Ótima terça-feira aí pra todos aí. Pessoal já trocando turno também, né? E na sintonia com a gente aí, aquele abraço a todos vocês. Pessoal da rodovia, trabalhando, curtindo também a 99.1 FM, aquele abraço. Em 5 horas e 55 minutos, 5h55. Um abraço também a Nils, Zé Roberto lá na Tibiriçá. Alô Nils, alô Zé Roberto, bom dia. Na sintonia com a gente. Um abraço também pro Donizete, a Marli. Alô Donizete, alô Marli, alô Rafael. Rafael também tá por lá, né? Rafael Pedreiro, na sintonia com a gente. Também, lá na Codes Paulo, o Clebão. Alô, Clebão. O Marrom Pedreiro, na sintonia com a gente. O Alcir Marquete. Alô, Alcir. A Maria, sempre na sintonia com a gente também. Aquele abraço, hein? E você, tá aí em seu sítio, Chácara Fazendas, em Piraju, na região. Aquele abraço. Ótima terça-feira, hein? Um abraço também pro Tiberião. Tá lá na Cerealista, né? Tibério, bom dia. Tibério, tá frio, hein? Nossa, o Tibério ainda tá do lado do Ribeirão, hein? Do lado da água ali. Ô, Tiberião, beleza aí? Tá sempre na sintonia com a gente. Nosso abraço a todos aí da Cerealista, né? As meninas chegando pro trabalho. Aquele abraço, hein? Tia Maria, Rosana, Thalita, Paula, Miri, seu Zé, né? O Valdir por lá também. O Tiberião, daqui a pouquinho chegando o Antônio Brito. Nosso abraço a todos vocês aí. Não perde a programação Paranapanema, pessoal lá, hein? Também, quem sempre está na sintonia com a gente também é o pessoal aí lá no Conjunto Sérgio Garcia, na sintonia com a gente. Tá o professor Montaer, o professor Montaer, na sintonia com a gente. Um abraço também ao Aguinaldo, a Jane, né? Lá do Vitor Cuduva

0: artista, né? Um abraço aí, tá bom? É isso aí, 5 horas e 58 minutos. Dá tempo? Vamos rodar mais uma então.
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0: Aí o Teixeirinha, Aliança de Ouro, 6:01, 6:01, nós vamos pro intervalo, mas já a gente volta.
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2: Louvado seja nosso Senhor Jesus Cristo, para sempre seja louvado. Hoje é dia 12 de maio, estamos começando a quarta semana da Páscoa. E o salmo de hoje é o Salmo 41. Minha alma suspira por vós, ó meu Deus. Olha que bonito isso. O salmista traduzindo aquilo que também nós sentimos. Minha alma suspira por vós, ó meu Deus. Que durante o dia e durante também essa semana que está começando, nós possamos nos abastecer dessa presença divina entre nós, como assim fez Maria Santíssima. Por isso agora queremos fazer nosso ato de consagração a ela, pedindo dela que ela nos ajude a viver essa experiência tão profunda e tão bonita com Deus, assim como ela fez. Rezemos juntos. Nossa Senhora do Rocio, Rainha do Céu e da Terra, Padroeira do Paraná, nós vos saudamos, refúgio dos necessitados. Por vossas mãos intercessoras, a misericórdia de Deus jamais faltou. Dai-nos a graça de sermos discípulos de Jesus na busca de vivermos a palavra de Deus. Transformai a nossa vida em um santuário de amor, onde Jesus seja o centro. Consagramo-nos a vós, cheios de confiança. Em vossas mãos renovamos as promessas do nosso batismo. Renunciamos a toda forma de egoísmo para vivermos e convivermos como irmãos. Mãe do Divino Orvalho, que cura e salva, com amor queremos propagar a vossa devoção. Nossa Senhora do Rocio, envolvei-nos em vosso manto de amor e proteção. Mergulhados nos mistérios da encarnação, morte e ressurreição de Jesus, conduzi a nossa vida para o coração de Deus na ação do Espírito Santo. Assim seja. Amém. Agora a bênção da água e dos objetos de devoção. Senhor Deus Todo-Poderoso, fonte e origem de toda a vida, abençoai esta água que vamos usar para pedir o perdão de nossos pecados e alcançar a proteção contra toda a doença. Concedei a Deus que, por vossa misericórdia, jorrem sempre para nós as águas da salvação, para que possamos nos aproximar de vós com o coração puro e ficarmos livres de todo o perigo do corpo e da alma. Abençoai também, Senhor, os nossos objetos de devoção e artigos religiosos. Por Cristo nosso Senhor. Amém. O Senhor esteja convosco, Ele está no meio de nós. Desça sobre você, sobre a sua casa, a bênção de Deus Todo-Poderoso. Pai, Filho e Espírito Santo. Amém. Um grande abraço e fique com Deus.
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0: Tareja de volta, Rancho 99, 6 e 7, 6 horas e 7 minutos, manhã de terça-feira, dia 12 de maio de 2026. Juntinhos e vamos juntinhos até as 6 e meia da manhã. 6 e meia tem Marcos Fernandes, com as primeiras notícias do dia, Jornal Operação Cidade, primeira edição. Para você do sítio, Chácara das Fazendas, Ipira, Júlia, região, nosso abraço, ótima terça-feira para todos aí. 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Até às 6h30, estamos juntinhos e vamos juntinhos na melhor sintonia, hein? É isso aí, vamos que vamos, tem gente ligada com a gente aí, vamos lá, a irmã Beth deve estar brava já, hein? Nós não atendemos ela, mas nós vamos atender. Opa, calma aí que nós já atendemos já, tá bom? Fala, irmã Beth, bom dia.
1: Bota pra mim.
0: Oi. Um abraço aí,
1: pessoal do olho. Pessoal.
0: Oi.
1: Do Capão da Madeira. Deus te abençoe, Jesus te guarda.
0: Amém.
1: Alenite, Rosa e Abel, vocês todos.
0: Tá aí, o Gino e Gênio, então. Feito, pica, pau na madeira. Certinho. Tá, vamos aí, daqui a pouquinho rodar aí, tá bom? Deixa eu ver quem mais aqui, né, está na sintonia, o Edilson. Alô, Edilson, bom dia, tá ligadão com a gente, 99.1 FM, também a Benê, que sempre está ligada com a gente, né, Benê, bom dia, ótima terça-feira aí também, tá bom? Vamos de música, 6 horas e 9 minutos, 6 e 9, acerte o seu relógio aí, hein, 6 e 9.

0: Aí, feito o pica-pau na madeira, né? O Gino e Gino. 6h15, intervalo, já tem mais.
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0: 6h19 agora, o Rancho 99.

0: Tá aí agora 6 horas e 23 minutos, 6h23. Nós vamos ficando por aqui. Vem aí Marcos Fernandes com as primeiras notícias do dia. O Jornal Operação Cidade, primeira edição. 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Um abraço a todos, ótima terça-feira. Tchau.
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9: A estância turística de Piraju, 6:28. 6:28, bom dia. Hoje é terça-feira, 12 de maio de 2026. Dia Mundial do Enfermeiro, da Enfermeira. Dia do Trabalhador da Saúde, Lei Municipal de Piraju de 2013. As manchetes. Produtores rurais devem declarar vacinação contra a febre aftosa. PSDB expulsa vereador de fartura, o Luiz Timburi. Começa hoje em Avaré obras para acabar com alagamentos no centro da cidade de Avaré. Jovem santacruzense desaparecido é encontrado no litoral de São Paulo. Polícia Civil pede afastamento do vereador irmão do prefeito de Ourinhos. Saru Tayá realizará plantão para pesagem de crianças das famílias beneficiadas do Bolsa Família. Morador de Canitar morre atropelado próximo ao trevo da cidade de Canitar. Caminhão roubado é localizado abandonado na estrada de Jacarezinho. Motociclista morre após queda de moto na Raposo Tavares, próximo à cidade de Canitar. E ainda, vamos falar de uma entrevista também com o Luciano Lopes, o popular Boinha. O Boinha que vai falar para a gente, né, do seu trabalho, que está aí com 17 escolas. São 6:30, 6:30. Produtores rurais devem declarar vacinação contra a febre aftosa. A partir da retirada da vacinação contra a febre aftosa, o produtor rural passa em caráter obrigatório a ter que atualizar seus rebanhos junto ao Sistema de Gestão de Defesa Animal e Vegetal, o GEDAV. Os produtores devem declarar todas as espécies presentes em suas propriedades rurais até o dia 14 de junho. Devem ser atualizados, além dos bovinos, os rebanhos de búfalos, equinos, também assininos, moares, suínos, ovinos, caprinos, aves, peixes e outros animais aquáticos. Ainda colmeias de abelhas e bicho da seda. A não declaração pode acarretar o bloqueio da movimentação dos animais e a inviabilidade da emissão da guia de trânsito animal, com possibilidade de sanções administrativas. São 6:30, 6:30. Começa hoje em Avaré obras para acabar com alagamentos no centro da cidade de Avaré. Toda vez que chove, o centro de Avaré fica alagado, mas isso vai acabar. A Prefeitura de Avaré deu início ontem, com solenidade, com a presença do prefeito, autoridades, vereadores da de Avaré, o anúncio e a primeira etapa das obras de combate aos alagamentos na região central da cidade de Avaré, considerada uma das principais demandas urbanas do município de Avaré. O empreendimento, que começa oficialmente hoje, dia 12, prevê intervenções iniciais em trechos das ruas Santa Catarina, Rio Grande do Sul, Alagoas e Mato Grosso, pontos historicamente afetados por enchentes que comprometem o comércio, o trânsito e a rotina dos moradores. A obra está orçada em mais de 12 milhões e será executada pela Nova Dimensão e Engenharia Limitada, vencedora da concorrência eletrônica. O investimento é resultado de convênio firmado entre a Prefeitura de Avaré e o Governo do Estado de São Paulo por meio da Secretaria de Governo e Relações Institucionais. O prazo previsto para a conclusão dos serviços é de 12 meses, contados a partir da assinatura do contrato e da emissão da ordem de serviço. Então hoje, quem for na cidade de Avaré, as ruas principais ali de Avaré vão estar em obras. São 6:32. PSDB expulsa vereador de fartura, Luiz Timburi. O Diretório Municipal do Partido Social da Democracia Brasileira, PSDB de fartura, decidiu por unanimidade expulsar o vereador Luiz Martins de Oliveira, conhecido politicamente como Luiz Timburi, Isso porque ele é natural de Timburi, a família dele é de Timburi, mas ele mora em Fartura. Ele é funcionário da Prefeitura de Fartura, é motorista de ambulância em Fartura, segundo as informações. A decisão foi oficializada após procedimento interno conduzido pelo Conselho de Ética do partido e posteriormente ratificada pela Executiva Municipal do PSDB em Fartura. Segundo informações, o processo disciplinar teve como base o relatório final da comissão processante instaurada pela Câmara Municipal de Fartura. As perícias realizadas pela Polícia Civil e outros fatos considerados pelo partido incompatíveis com os princípios éticos, disciplinares e estatutários da sigla fizeram assim com que ele fosse afastado do partido. Após a formalização da expulsão, o PSDB também comunicou oficialmente a decisão à Câmara Municipal de Fartura, à Justiça Eleitoral e à Direção Estadual da Legenda, PSDB. O caso envolvendo o vereador Luiz Timburi teve início na noite do dia 20 de agosto do ano passado, após uma abordagem da Polícia Militar realizada durante patrulhamento em Fartura. Na ocasião, os policiais militares de Fartura interceptaram o carro do vereador conduzido. Ele estava conduzindo um Fusca com sinais de adulteração nas placas de identificação, que apresentavam modificações feitas com fita isolante. Durante a abordagem, foram encontradas 45 placas de grama no interior do veículo. Questionado, o vereador Timburi de Fartura alegou que a grama teria sido retirada de sua própria propriedade rural para replantio, além de afirmar desconhecer a adulteração nas placas do automóvel do Fusca. Diante das suspeitas, os policiais de Fartura foram até o sítio do parlamentar, onde não encontraram indícios recentes da retirada de grama. Paralelamente, já havia registro anterior de furto de placas de gramas pertencentes ao DR, retiradas às margens da rodovia. Rodovia que estava ali em manutenção, né? Da Vila Nossa Senhora de Fátima. Posteriormente, perícia e investigações da Polícia Civil apontaram compatibilidade entre a grama apreendida com o vereador e a vegetação furtada da área sob responsabilidade do DR. Os investigadores também identificaram áreas recentemente cobertas com placas de grama na propriedade rural do parlamentar, do vereador Timburi. O caso gerou forte repercussão política em Fartura e culminou na abertura da comissão processante na Câmara Municipal. Ao final dos trabalhos, o relator, vereador Juliano Damásio, opinou pela cassação do mandato parlamentar. Contudo, o parecer foi rejeitado pelos vereadores Toninho do Batista, Léo Maia, Henrique e Anderson e também o Bruno Guazelli. Portanto, está aí o vereador da cidade de Fartura, ele que, segundo informações, então é motorista de ambulância, Luiz Timburi, né, conhecido lá como Timburi, ele, de acordo aqui com a denúncia, estava furtando grama às margens da estrada, grama do DR, para levar no sítio dele, né, para dar um trato lá no sítio dele. Aí denunciaram ele, falou, tá furtando grama lá, hein, tá furtando grama. A polícia ficou de campana, né? Ficou atenta. Aí ele foi com o Fusca lá buscar a grama. Tava levando a grama, né, pra dar continuidade ao serviço, de acordo com a denúncia aqui. Aí ele foi detido. São 6:36, 6:36. Sarutaiá realizará plantão para pesagem de crianças das famílias beneficiadas do Bolsa Família. No próximo sábado, dia 16, vai acontecer a pesagem obrigatória do Bolsa Família no posto de saúde Rita Rinaldi, das 8 da manhã às 4 da tarde. As famílias devem levar a carteirinha. Lembrando que quem não pesa a criançada corre o risco aí de perder o Bolsa Família. Por isso, vocês devem ficar atentos. Agora são 6:37, 6:37. Um abraço para o Ronaldo Novaga, o Nardão Novaga do bairro Cascavel, agradecendo os funcionários da Prefeitura de Piraju, que estiveram no bairro e deram acabamento no serviço da estrada. Ficou um espetáculo. Parabéns para todos aí. Ao Nardão Novaga, lá do Cascavel, me informando então que a prefeitura deu um talento no bairro Cascavel e ele está agradecendo aí em nome dos moradores do bairro Cascavel. Um abraço, Nardão. São 6:37. Curso de adaptação de moldes industriais de vestidos em Fartura, em parceria com o Senai, voltado para maiores de 16 anos, acontecerá o curso de adaptação de moldes industriais de vestidos em Fartura. Informações no Fundo Social da cidade de Fartura. São 6:38, 6:38. 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São 6:39. Agora 6:39. A Prefeitura aqui da Estância Turística de Piraju convida todos os profissionais da contabilidade, contadores, contabilistas e também proprietários rurais para participarem da reunião de apresentação da nova plataforma digital, que vai simplificar a transmissão de obrigações como guias, DIPAM, speed fiscal. O encontro vai ser amanhã, dia 13, das 9 da manhã às 11 horas da manhã, na sede da ANVAPA, ao lado do Corpo de Bombeiros. 6:39, o Grupo de Combate ao Câncer de Piraju promoverá um jantar de massas deliciosas, com parceria da panificadora Florença, padaria Florença do Dagoberto. Vai ter lá também a apresentação do Chris Rockefeller. É, música do Chris Rockefeller. Pessoal já tá, Cristina, o pessoal, né? Já estão vendendo os convites aí. Casal, R$150. Convite individual, R$80. Vai ser dia 12 de junho, dia dos namorados, 12 de junho. A partir das 8 horas da noite, no salão da padaria, né? Padaria Florença, panificadora Florença, na Praça Tari Brunel, lá no... Na parte de cima, né? Então, procure o Grupo de Combate ao Câncer. Você vai estar ajudando também aí a Casa de Apoio na cidade de Jaú. Agora são 6:40. Ontem teve reunião dos vereadores aqui de Piraju. Hoje teve sessão e segunda-feira é dia de reunião. Ontem, vamos ver aqui os projetos que eles discutiram ontem à noite. Os vereadores se reuniram em comissão para analisar, né, uma pauta extensa que vai ser discutida hoje. Projeto de lei que regulamenta a instalação e o uso de extensão temporária de passeio público ou via pública, denominada parclete. Também para discutir o projeto, os vereadores receberam Renato Freitas, diretor de Indústria e Comércio, o Renato Dardes Barbério, diretor de Turismo, e o Cristiano Mike, chefe do setor de trânsito, para falar dos seus setores. Durante a reunião, foram revisadas as condições para instalação de estruturas no trânsito. O projeto segue com pedido de vistas para adequações finais e retorna na próxima reunião das comissões, neste projeto de lei que regulamenta a instalação e uso da extensão temporária de passeio público ou via pública. O que mais que nós temos aqui? Projeto aprovado por unanimidade que dispõe sobre contratação de crédito junto à Caixa Econômica Federal. Recebeu o pedido de vista pela maioria. Então hoje tem sessão na Câmara Municipal de Piraju e nós vamos, é claro, acompanhar e amanhã estaremos trazendo informações. 6:41, 6:41. Aí tem mudança de padre na Diocese de Ourinhos. Vamos ver. Padre Arturo Rendon Lima, o padre Arturo Lima, terá sua missa de despedida na paróquia São José de Ourinhos, dia 31 de maio, às 19 horas. Ele vai para a nova paróquia Imaculada Conceição de Sarutaiá. Então, atenção, Sarutaiá, em breve aí está o padre Arturo. Também, além de Sarutaiá, vai atender a paróquia de Timburi. Temos aqui o padre Jonathan. Padre Jonathan César terá sua missa de despedida em Tejupá, dia 17 de maio, às 19 horas. Também em Ribeirão Bonito, dia 16 de maio, 19h30, em Taquares, dia 17 de maio, às 9 horas da manhã. Sua posse na Nossa Senhora de Fátima e Fartura será dia 23 de maio. Então, padre de Tejupá, Jonathan, deixa Tejupá e vai para Fartura. O padre Welder Sérgio terá sua missa de despedida na paróquia São João Batista, em Ourinhos, dia 16 de maio, 19 horas. Partirá para a paróquia Nossa Senhora do patrocínio de Tejupá. Então, atenção, Tejupá, tá chegando aí no dia 18, né? Dia 18 tá chegando aí o padre Welder. Ele é de Ourinhos, tá chegando de Ourinhos. Tem outro padre aqui, padre Paulo Eduardo. Paulo, padre Eduardo Benete de Arruda terá missa de despedida em Timburi, dia 30 de maio, e em Sarutaiá, dia 31 de maio, partirá para sua nova paróquia, São Luís Gonzaga de Ourinhos. Outro padre, padre Matheus Venâncio Moreira de Carvalho, partirá para sua nova paróquia, São José de Ourinhos, dia 7 de junho. Agora são 6:43, às 6:43, vamos falar de saúde? 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São 6:45, eu tenho uma nota de falecimento. Vem da cidade de Bernardino de Campos. Faleceu em Bernardino de Campos o senhor Vitor Oscar, aos 90 anos. Seu Vitor Oscar tinha 90 anos, morava em Bernardino de Campos. O corpo está no velório de Bernardino de Campos. O sepultamento vai ser hoje, às 3:00 PM. Também, vamos registrar aqui que foi sepultada. Eu tenho aqui um sepultamento, foi ontem, ocorreu ontem um sepultamento em Piraju, mas antes do sepultamento, deixa eu dar um recado antes que eu esqueça aqui também. Hoje tem grupo de oração, noite de ação de graças pelos 2 anos do grupo de oração Jesus Te Ama, na Capela do Sagrado Coração de Jesus. Levar um prato de salgado ou doce para o lanche comunitário. Aí, ó. Então hoje tem aí grupo de oração às 20h. No grupo de oração da Capela do Sagrado Coração de Jesus, no Jardim Jurumirim, né? Ela tá avisando aqui, às 20h. Levar, né, pessoal que costumeiramente vai lá, ou você que vai lá pela primeira vez, ou você que é convidado também, você tá sendo convidado, você vai lá, pode levar um guaraná, pode levar um salgadinho, porque depois, né, vai ter, então aí, comes e bebes, beleza? Falou, André, um bom dia pro André e pra a Silvana Valéria. São 6:46. Ontem nós tivemos, então, aí um falecimento. Foi sepultada ontem em Piraju a senhora Carmelina de Oliveira Cardoso. A dona Carmelina de Oliveira Cardoso tinha 83 anos de idade, morava em Santa Cruz do Rio Pardo, com parentes em Piraju. Foi sepultada em Piraju. São 6:46. Professor Luciano Lopes, o popular Boinha, está com 19 escolas, hein? Vamos conversar com ele aqui. São 6:47 para saber do trabalho que ele vem desenvolvendo há muitos anos.
7: Quem ouvintes da Rádio Parnapanema. A gente está com a equipe, assim, em vários compromissos, né? Sábado agora tivemos 2 atletas que lutou no CFC, na cidade de Carlópolis. Os 2 trouxeram a vitória.
10: Atenção.
7: O Daniel Boy, que a gente chama de Daniel Boy, o Daniel, e o Johnny, ele é da. Os 2 são da CTB Itaguaí, mas treina com a equipe.
10: Ah, tá. Qual a idade, mais ou menos, deles?
7: São todos de maiores, 23 anos, 25 anos, tudo molecada nova. E também tem o Marcos Marim, que é da CTB de Arandu. Lutou um evento na cidade de Itaí, valendo cinturão, principal luta da noite, lutou boxe e trouxe cinturão. É, então, o final de semana agora foi só de vitória. E agora o próximo compromisso vai ser sábado agora, na cidade de São Paulo, na capital, no Parque São Jorge, no Corinthians. É, a gente vai representar Piraju lá, no evento One Target 5. Onde vai estar lutando de Piraju o Michael César, vai estar lutando o Carlos Alberto, vai estar lutando, o famoso Carlão, o Jefferson, que é de um projeto que eu tenho, de crianças ali, ele tem 15 anos e vai estar estreando no Corinthians. Então, os atletas nossos vão estar representando Piraju nesse grande evento na cidade de São Paulo.
11: É, a gente sabe que essas lutas são lutas também famosas, né? E que muitas pessoas seguem carreira e acabam fazendo a vida, né, Baia?
7: Com certeza, é isso que a gente busca, né? Ao que você menos imagina, naquele evento vai ter um olheiro, uma pessoa, é tipo futebol, tem a pessoa certa ali, te vê lutando, ou na rede social, te vê você posta sua luta. Tem vários convites para ir lutar em eventos grandes, o Jungle Fight, já vou colocar mais atletas no Jungle Fight, é um evento que passa na Globo, na Band Esporte, no Combate, então é uma vitrine grande. Então a gente fica assim, procurando abrir porta para eles nos grandes eventos, quem sabe um dia lutar um UFC aí, um outro evento grande aí.
11: Já há quantos anos você está na...
7: no mundo da luta, eu já estou desde quando eu comecei, para 36 anos, só no Muay Thai, então ali... Só de carreira longa ali, são 73 lutas profissionais, lutei 11 MMA também, e tem 10 cinturões, e a história é longa aí no mundo da luta, e agora eu tô tentando abrir porta para meus atletas também.
11: Certo.
7: Eu tô com 18 cidades, agora vai para 19, que final de semana, dia 23 agora, vai inaugurar uma na cidade de Sarutaiá. Então vai ser 19 cidades que leva a minha marca, que é a CTB Boinha. E estamos ali tentando caçar talentos e abrir oportunidade para todos esses lutadores.
11: Você falou também de boxe, você também treina o pessoal no boxe?
7: Então, a modalidade Muay Thai é o boxe tailandês, né? Muay Thai. Então, tudo que tem no boxe, tem no Muay Thai. E quando aparece algum evento de boxe, os nossos atletas são aptos a lutar também o boxe. Ele só tira o soco, o ajoelhado, o chute, e usa só o boxe. Então, uma hora ou outra, a gente consegue encaixar eles na modalidade de boxe também. E o boxe do Muay Thai, ele é bem agressivo, sabe? Ele é bem... Então, o atleta, ele fica bem apto a estar lutando boxe mesmo.
9: Obrigado, parabéns aí ao professor Luciano Lopes, o popular Boinha. São 6:51, são 6:51 agora, hein? Uma notícia de Ourinhos, a Polícia Civil pediu o afastamento do vereador irmão do prefeito de Ourinhos. A Polícia Civil do Estado de São Paulo informa que o juízo da vara vara regional, região administrativa de Bauru, deferiu a representação formulada pelo delegado de Polícia de Ourinhos pela presidência do inquérito policial que apura em tese crimes de peculato e lavagem de capitais relacionados a arrecadação de dinheiro da FAP de Ourinhos, tendo como investigado o vereador João Vitor Gonçalves da Silva. A polícia, que já havia apreendido os veículos dele, também bens, agora pede o afastamento dele como vereador da Câmara Municipal da cidade de Ourinhos. São 6:51. Jovem santacruzense desaparecido foi encontrado no litoral de São Paulo. O jovem Isauro de Giacomo Neto, 26 anos, morador da Vila Fabiano, município de Santa Cruz, Rio Pardo, ele que é autista, né? O Isauro, 26 anos, autista, estava desaparecido, foi encontrado em Bertioga, litoral de São Paulo. Ele passa bem, retornou à sua família, tá tudo bem com ele, graças a Deus. São 6:52, ontem nós tivemos sessão na Câmara Municipal do Óleo. Os vereadores do município de Óleo, eles ontem debateram, discutiram e aprovaram a criação de uma comissão aí especial, ou melhor, um conselho, com a criação do Conselho sobre Segurança Alimentar. O vereador Vinícius, do município de Óleo, em sua fala, lembrou que já havia, né, ressaltado a segurança alimentar no passado. O vereador Vanderlei Nistal também falou sobre a importância deste Conselho sobre Segurança Alimentar que será criado na cidade do Óleo.
12: Eu sou a favor desse projeto, né? É o Conselho que vai monitorar a insegurança alimentar no nosso município, mas eu quero lembrar que, acho que foi no início, foi no final do ano passado, que eu coloquei um projeto nessa casa que era relacionado a isso, sobre a insegurança alimentar das crianças, que era uma alimentação no contraturno escolar, nas férias escolares. Foi pedido vistas pela casa, depois nós fizemos uma reunião aqui com alguns setores da prefeitura e foi descartado o projeto. Eu até retirei para que não precisasse ser rejeitado aqui pela Câmara, mas eu queria dizer então que não era um projeto que estava tão errado, porque me disseram até que eu estava maluco, que eu era louco, que em Óleo não existia insegurança alimentar. Então agora a gente está criando hoje um conselho para monitorar a insegurança alimentar da população. O meu intuito era para as crianças, mas eu sei que não é só criança que pode passar fome, né? Insegurança alimentar é quem passa fome. Só queria deixar o relato que foi, eu fiquei assim um pouco, não me importo, depois da reunião foi explicado, né? Eu ainda acho que o projeto era um projeto viável, mas eu entendi a posição de cada um, mas eu não gostei da fala de uma pessoa que falou que eu estava louco, que em Óleo não existia pessoas que têm insegurança alimentar e passam fome. Na minha casa não tem, na casa dessa pessoa provavelmente não tem, mas eu não legislo, né? Eu não faço as leis para mim, eu faço para as outras pessoas. Eu vivo no município de Óleo, eu ando por Óleo, eu vou na casa das pessoas, então eu conheço, pelo menos eu acredito que eu conheço a realidade do nosso município. Então esse projeto vai ser bem legal para daqui a quando formar esse conselho e tiver todos esses dados, eu quero ver se realmente não tem ninguém aqui em Óleo que tenha uma insegurança alimentar. Eu acredito que tenha. E que bom que tem esse conselho, agora a gente vai poder monitorar isso. E se tiver, o município vai poder tomar as devidas providências. Muito obrigado.
13: Senhor presidente, senhores vereadores, vereadoras, o povo, internautas, o que o nosso amigo vereador Vinícius falou da época, o que eu entendo na época que não deu certo o projeto dele, porque ele queria pôr na época de férias alimentação. Não haveria condições na época de férias, porque as pessoas que trabalhavam na cozinha, que trabalhavam em todos os setores, não tinha como vir trabalhar. Então, o que eu entendi na época, quando o senhor pediu isso aí, do projeto, é que as pessoas não tinham pessoas para compor o corpo de trabalho para fazer isso na época de férias. No geral, quando é na época certa, então estava tudo certo. É isso que eu queria esclarecer, porque muitas vezes a pessoa fala, eu pedi, não foi feito porque era época de férias. Então, mas quando é a época que é a normal agora, vai ser feita, né? Meu muito obrigado a todos.
9: Ouvimos os vereadores do município de Óleo. Ontem teve sessão, então, no município de Óleo para tratar aí sobre a criação desse conselho, né? Que vai acompanhar a alimentação escolar aí no município de Óleo. São 6h56, após o intervalo, as informações da área policial. Velório municipal de Piraju. Noite de ontem, madrugada de hoje, velório fechado.

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8: Agora, 7:02, 7:02. A gente aqui fica todo momento acompanhando também as informações através aí da rede social, através da internet. E o Fundo Social, a gente tem visto aqui que o Fundo Social de Piraju, presidido pela senhora Carmen Silvia, tem realizado constantemente cursos, eventos, né? Ó, a gente tá vendo aqui, ó, curso de esmaltação de unha em gel. Então está acontecendo, além dos tradicionais cursos, daqueles tradicionais cursos, tá acontecendo aí, começou na semana passada e prossegue o curso de esmaltação de unha em gel. É, no próprio prédio do Fundo Social. Outro curso aqui que teve início hoje, ontem, teve início ontem, né? E prossegue. Curso de hambúrguer. Parceria aí com o Sebrae. Curso de hambúrguer. E além do que, nós temos a carreta do Fundo Social do Estado de São Paulo, que está na FECAP, com cursos de informática, Excel, Word. Além de outros cursos, né? Tem curso também acontecendo lá no pátio da FEPAS, de costura. Tem aqueles tradicionais cursos que acontecem no prédio do Fundo Social. Então, a primeira-dama do município de Piraju, dona Carmen, movimentando o Fundo Social. São 7:03. Vem aí as informações da área policial.
9: Em Ourinhos,
8: homem é preso com 82 porções de droga.

Angas. Um homem de 28 anos, um jovem, foi preso em flagrante por tráfico de drogas na cidade de Ourinhos. De acordo com a Polícia Militar de Ourinhos, durante patrulhamento nas imediações das vilas Marcante e Itajubi, região conhecida nos meios policiais pela frequente comercialização de entorpecentes, a Polícia Militar, ela através também de denúncia anônima, abordou o indivíduo pela rua Reinaldo Marcante. O suspeito usava um conjunto de moletom e a polícia acabou abordando ele. E a polícia conseguiu chegar até um tijolo de maconha. Na sequência, a polícia ainda encontrou mais pedras de crack. O jovem de 28 anos foi preso. Morador de Canitar morre atropelado próximo ao trevo de Canitar. Na noite do último domingo, dia 10, por volta de 18 horas, o senhor Aparecido dos Santos Vieira, morador da fazenda São Bento, próximo à cidade de Canitar, segundo informações, ele caminhava pela rodovia Raposo Tavares, estava indo para sua casa, quando, infelizmente, foi vítima de atropelamento. O senhor Aparecido dos Santos, o Vieira da Fazenda São Bento em Canitar, não resistiu aos ferimentos e veio a óbito. O caso está sendo investigado. Moças são presas contrabandeando armas pela rodovia de Itu. A Polícia Rodoviária de Itu, em fiscalização de rotina pela rodovia Castelo Branco, SP-280, em Itu, abordou dois ônibus e com duas mulheres, duas moças de 18 e 24 anos, a polícia encontrou um arsenal de armas, incluindo fuzis e pistolas, escondido no fundo falso de uma mala. Elas transportavam também a droga haxixe. As jovens viajavam em dois ônibus diferentes que vinham do Paraná com destino a São Paulo. Durante a vistoria no compartimento de bagagens, os rodoviários de Itu identificaram duas malas que apresentavam peso excessivo, localizando as armas. As mulheres informaram que vinham em ônibus diferentes e que ganhariam dinheiro para transportar as armas até São Paulo. Elas foram presas. Caminhão roubado é localizado abandonado na rodovia de Jacarezinho, Norte Pioneiro do Paraná. Na tarde de domingo, foi localizado um caminhão abandonado às margens da BR-153, próximo à entrada da Fazenda Curitiba, sentido Jacarezinho a Santo Antônio da Platina. Foi identificado que o caminhão, ele havia sido roubado. A polícia descobriu que o caminhão havia sido roubado nas proximidades de Jacarezinho, com registro de boletim de ocorrência em Assis. O caso está sendo investigado. Motociclista morre após queda na rodovia Raposo Tavares, em Canitar. No início da noite de ontem, segunda-feira, dia 11, pela rodovia Raposo Tavares, SP-270, nas proximidades do trevo de Canitar, um motociclista perdeu o controle da moto e caiu na rodovia. O homem não resistiu aos ferimentos e morreu no local. E Ponte Carvalho Pinto passará por obras. A SP Vias realiza intervenções na Ponte Carvalho Pinto, na cidade de Avaré, a partir de amanhã. No local haverá o sistema Pare e Siga. Participação do repórter Marcos Fernandes.

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1: Bom dia, tá começando mais um Manhã de Sucessos aqui na Paraná, Panema FM. Eu sou a Débora Aureliano e eu fico com vocês até as 9 horas da manhã. E aí, galera, como é que vocês estão hoje? Como vocês passaram, hein? Eu espero que esteja tudo bem por aí, porque aqui comigo tá tudo 10, beleza? Hoje já é terça-feira, dia 12 de maio de 2026. E agora são exatamente 7 horas e 18 minutos. E a todos vocês que estão por aí, muito bom dia! Obrigada pelo carinho, obrigada pela audiência. Como eu sempre digo, né? Eu amo ter vocês aqui comigo e eu amo passar as minhas manhãs com vocês. Então eu já adianto, manda sua mensagem, manda o seu bom dia e vem curtir comigo uma programação, né? Maravilhosa aqui na 99, beleza? Vamos aproveitar o momento e já mandar um alô especial para os nossos parceiros e patrocinadores aqui da Manhã de Sucesso. Vamos comigo? 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Agora são 7h19, a gente vai para um rápido intervalo, mas logo eu tô de volta, então aguenta aí, só uns minutinhos.
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1: De volta, galera, com Manhã de Sucesso pra vocês aqui na 99. Bom dia, muito bom dia, terça-feira. E hoje, que meus amigos, quando eu levantei da minha cama estava 8 graus, eu falei, o quê? Que frio, pelo amor de Deus! Bom, como vocês já sabem, eu não sou a maior fã do frio não, tá? A gente já tem uma amizade aqui longa e eu sempre falo pra vocês que eu não sou nada fã do frio. Por isso que aqui na 99 eu sempre vou trazer as músicas que vão esquentar o nosso dia, né? Pelo amor de Deus, a gente tem que acordar já no pique, né? Então, com bastante alto astral, com muita alegria e, claro, muitos de vocês aqui comigo também. Então aproveita, pega teu celularzinho, já manda o seu bom dia aqui pra mim, tá? Pode mandar no 998-33-0610, que é o número do meu WhatsApp. Aqui você aproveita, além de mandar o bom dia pra aquela pessoa especial, tá? Você também pode participar aqui comigo da programação da 99. Então mandem a sua mensagem de bom dia, pode mandar também, às vezes se tem alguém fazendo aniversário, você manda aqui pra mim no WhatsApp também, super tranquilo, e aproveita pra curtir com a gente o melhor som do seu rádio, tá? E as melhores músicas. E é por isso que também já tem sucesso chegando por aqui. É claro que a gente vai começar a nossa manhã com o Charlie Brown Jr. E o sucesso da vez é Dona do Meu Pensamento.

0: É, sucesso demais, né, 99?
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0: Manhã de sucesso por aqui, vocês ouviram Dona do Meu Pensamento. Aqui na 99, eu sou até meio suspeita com o Chorão, né, turma? Tem nem o que fazer. Bom, muito bom dia. Obrigada pelo carinho, já temos mensagens por aqui. A gente vem dando um alô especial para a Rose, lá na Goddess Paula. Alô, Rose, bom dia. Como é que tá por aí, viu, minha amiga de todas as manhãs? Friozinho, né? Pelo amor de Deus. Comigo também, quem está já mandando bom dia, é a dona Sônia, minha querida amiga também de todas as manhãs. Sempre por aqui. E é isso, galera. Vamos mandando bom dia, vamos mandando mensagem, que tem até as 9 horas da manhã para participar, viu? 7h28 agora. 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
0: 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Bom, quem mais está por aqui comigo mandando um bom dia especial? Vamos ver. É a Jurema Rosa Vaz, a Jurema, mandando um bom dia. Fala, Jurema. Bom dia pra você, tudo bem por aí? Comigo também tem seu Edson Abegenedo. Ele está nos ouvindo lá no Autoelétrica do Walter. Tem também o meu parceiro Beto de todas as manhãs, que não decepciona, sempre tá por aqui. E muito mais, tá? A gente vai pra um rápido intervalo agora, mas logo eu volto. E quando eu voltar, tem horóscopo pra vocês. Aguenta aí.
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3: Opa, galerinha amiga, para sua alegria, eu estou de volta, então avisa todo mundo, tá? Que aqui tem muitas dicas especiais para vocês.
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3: Chegamos a mais uma grande edição do nosso Toque de Mulher, a nossa segunda edição da semana, já que hoje é terça-feira, dia 12 de maio. Eu sou a Josi e te acompanho a partir de agora, trazendo muito conteúdo conteúdo, muita coisa bacana, muitas dicas bem legais. Hoje vamos começar o programa falando sobre vinagre de maçã. Você vai potencializar ainda mais os benefícios do vinagre de maçã no cabelo ao misturá-lo com o seu creme de pentear e usar um pouco desse poderoso ingrediente no seu dia a dia, na hora de finalizar ou pentear os seus fios. Mas a dica é, não exagerar. Coloque apenas uma ou duas colheres de vinagre dentro do recipiente com o creme para pentear. Depois misture e use normalmente. Logo você vai sentir a diferença no cabelo, maciez e muito brilho para dar e para vender, tá? Essa dica vale muito para as cacheadas e crespas de plantão. O vinagre de maçã vai dar aquele up e tirar o aspecto ressecado que às vezes aparece no cabelo com molinhas. Mas o modo de usar o vinagre de maçã é como finalizador, tá? Por exemplo, como reparador de pontas. Você pode misturar com água ou algum condicionador da sua preferência e assim borrifar no cabelo úmido. E acredita em mim, o resultado vai ser incrível.
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3: Fique por aqui porque eu já volto com mais dicas.
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0: De volta com Manhã de Sucesso para vocês, na 99, bom dia! Vamos então ao nosso primeiríssimo bloco do horóscopo, galera. Lembrando a vocês que a gente começa sempre com o signo de Áries, tá? E o pessoal do signo de Áries fazem aniversário do dia 21 do 3 a 20 do 4. O Sol sorri para a Lua e irradia ótimas energias logo no início do dia, garantindo uma manhã propícia para você tirar a barriga da miséria. Seus instintos estarão acesos e você tem tudo para faturar, ainda mais se explorar o seu tino comercial. O convívio com os parentes também estará favorecido e você pode contar com o pessoal de casa para o que precisar. Os familiares vão dar apoio, bons conselhos e ajudarão a vencer bagacinhas. Tretas e atritos vão rondar os assuntos do coração no período da manhã e os laços de confiança com o mozão podem ser testados. Já à noite, a lua começa a brilhar em seu signo e deixa o seu carisma lá nas alturas. E a cor do dia para você do signo de Áries hoje é lilás. Agora eu falo com taurinos que fazem aniversário do dia 21 do 4 a 20 do 5. Seu lado sociável, descontraído e de bom papo fica de plantão a partir do início do dia e você estará no centro das atenções. Contatos e conversas vão fluir com facilidade e suas ideias e opiniões estarão mais ouvidas e respeitadas. Já em matéria de dinheiro, a recomendação é ligar o radarzinho. Procure ter mais disciplina ao administrar o que você ganha e gaste até 100 para não ceder, para não ceder à tentação do consumo. É, gente, isso é verdade mesmo. Tem que dar uma segurada no anjo da boneca porque não tá nada fácil, tá? Tem que economizar. A cor do dia para você de touro hoje é bege. E agora a gente finaliza aqui com gêmeos. E essa pessoa faz aniversário aí do dia 20 do 1 a 21 do 5 a 20 do 6. Olha, hoje os astros mandam vibes estimulantes para os seus interesses profissionais e caminhos estarão abertos para você realizar as suas ambições. Você tem mais é que valorizar e exibir as suas competências. Só não deixe problemas amorosos tirarem o seu foco. Júpiter segue no setor do din-din e garante que o período da manhã será propício para encher o bolso. A sorte vai acompanhar o seu signo nas questões que envolvem dinheiro e a chance até inclusive de negociar um aumento salarial. Contrariedades podem rolar pela manhã e é preciso ter jogo de cintura com o mozão, viu, geminiano? A cor do dia para vocês hoje é dourado e este foi o nosso primeiro bloco do horóscopo. Daqui a pouco tem mais.
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0: Manhã de Sucessos aqui na 99, são 7 horas e 43 minutos, tá? 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Agora a gente vai seguindo por aqui. 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
0: 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Belezinha? São 7h46 aqui na 99. Vamos seguindo com a nossa programação. O meu WhatsApp já está liberadérrimo pra você, então só mandar sua mensagem no 998-33-0610, que é o meu WhatsApp. Vamos lá, quem mais tá por aqui? Porque nós estamos recebendo várias mensagens. Sempre em todas as manhãs, quem já vem acompanhando o nosso dia por aqui. Como eu já havia dito para vocês, tem a Juliana também. Alô, Juju, bom dia. Um beijo para você, querida. Comigo também, quem tá por aqui. Olha, a Joana. Alô, Joana, bom dia. Vamos lá, porque tem mais sucesso chegando também, né? Como vocês sabem, muita música boa por aqui na 99 e a gente ajusta pra deixar amanhã ainda mais tranquila. Um Armandinho e Ana Lua.
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10: Sete horas e 57 minutos. 57 minutos da manhã dessa terça-feira, gente. Que beleza, não? Vamos para mais um bloco do horóscopo comigo? Agora eu falo com cancerianos que fazem aniversário do dia 21 do 6 a 21 do 7. Júpiter segue todo poderoso em seu signo e sorri para a lua ao raiar do dia, enviando ótimas vibes para a sua saúde. Mudanças em sua rotina, ainda que pequenas, podem trazer enormes benefícios para o seu bem-estar. Se você tem objetivos claros em mente, vai com força, foco e fé. Seus interesses ganham impulso nas primeiras horas da manhã e você tem tudo para chegar aonde quer. Também pode receber apoio importante e incrementar os seus ganhos. A cor do dia para você de câncer hoje é cinza. E agora eu falo com leoninos que fazem aniversário do dia 22 do 7 a 22 do 8. Vamos lá então, leoninos, bom dia! Vibes transformadoras marcam presença, mas tudo o que indica é que elas serão positivas. É o momento de valorizar o que realmente vale a pena na sua vida e se afastar do que não contribui com o seu progresso e nem com o seu bem-estar. Seu jeito tende a ficar mais exigente e as amizades superficiais devem perder espaço e importância. Já em compensação, você vai querer se aprofundar no relacionamento com pessoas leais e que fazem diferença em seu mundo. A cor do dia

0: de firmar um contrato vantajoso. Mesmo assim, convém abrir o olhão para que rivais e concorrentes possam colocar as manguinhas de fora. A cor do dia para você de Virgem hoje é verde e este foi o nosso horóscopo. Daqui a pouquinho tem mais, galera.
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0: Bom, são 7h59 aqui na 99. Quem também já por aqui começando amanhã com a gente na Rádio Paranapanema é a Lucinha Aureliano, né, Lucinha? Bom dia! Tá tudo ainda nublado, cheio de... Como é que fala o nome disso? Hein, mãe? Eu esqueci o nome. Neblina, é neblina o nome. Cheio de neblina no céu, gente, tá muito frio mesmo, tá? Deus o livre, mas tudo bem também, porque como eu sempre digo, né, a gente vai esquentando com vocês aqui. São agora, galera, 8 horas e 1 minutinho já, né? O tempo tá passando muito rápido, amanhã por aqui vai dar uma esquentada também, porque agora nós vamos falar de Operação Saúde lá na Drogaria São Paulo. 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
0: 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Vamos que vamos, né? Gente, tem mais sucesso chegando pra vocês. Muito bom dia. O pessoal tá mandando um bom dia. O pessoal lá no Dorfinho. Cara, alô, Dorfinho. Bom dia. Tá frio aí, né, meu amigo? Eu sei que tá. Deus o livre. Vamos. Pausa aqui. E aqui a gente vem com Bruno Mars com sucesso internacional.

0: Bruno Mars. Aqui na 99, com sucesso internacional pra vocês, galera. 8 e 7, bom dia.
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8: De volta com Manhã de Sucesso para vocês a 99, são 8 horas e 12 minutos e por aqui tem mais um bloco do nosso horóscopo. Agora eu falo com librianos que fazem aniversário do dia 23 do 9 a 22 do 10. O dia será de muito trabalho, mas também de recompensas, Librinha. Os seus esforços serão valorizados pela chefia e os frutos da sua dedicação devem repercutir diretamente na sua conta bancária. Sol e Júpiter prometem mais sucesso e prosperidade. Hoje convém ir com mais calma e pensar bastante antes de fazer mudanças em seus hábitos ou na aparência. Evite dietas restritivas e deixe para repaginar o visual em outro momento. Não convém apostar todas as fichas em quem está presente no seu coração. Mas longe dos olhos, né? Infelizmente. O namoro à distância pode enfrentar obstáculos e ainda mais no período da manhã. Ainda bem que depois o clima melhora e muda. E a noite será ideal para se acertar com o seu love, Libra. A cor do dia para você hoje é azul. Agora eu falo com escorpianos que fazem aniversário do dia 23 do 10 a 21 do 11. Um dos signos mais privilegiados nesta terça é o seu. E o dia já vai começar maravilhoso em vários assuntos. Seus dons e talentos estarão tinindo no serviço e não faltará inspiração para transformar ideias simples em projetos promissores. O dinheiro virá com mais facilidade hoje, só que a vontade de gastar pode falar ainda mais alto do que o juízo. E há risco de se meter em dívidas. Pense no amanhã e fique longe de ofertas tentadoras, viu, escorpianos? A cor do dia para vocês é branco. E agora eu finalizo este bloco do horóscopo com o pessoal aqui também do signo de Sagitário, né? Sagitarianos fazem aniversário do dia 21 do 11 a 21 do 12. Vamos lá então, Sagitarianos. O sol troca likes com a lua ao raiar do dia e turbina sua vitalidade. Hoje não faltará disposição física e mental para pegar firme em seus interesses, e a sua dedicação deve trazer resultados excelentes também. O lado financeiro fica bem servido pelas energias de Júpiter e você deve sair no lucro em negociações. Mas convém também ter mais jogo de cintura nos contatos pessoais para não provocar torta de climão, ainda mais com os parentes, né, meu querido? Bom, desafios rondam o romance pela manhã, já a noite será perfeita. As paqueras vão bombar e você dará um show de seducência. Em vez de esperar um sinal do crush, pode mostrar logo o que quer e com certeza a sua ousadia vai dar espaço para quem te deseja. A cor do dia para nós de Sagitário hoje é preto e este foi o nosso horóscopo. Daqui a pouco tem mais.
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8: Manhã de sucessos aqui na 99. Bom dia, pessoal. Vamos que vamos. Então, meus amigos, meu WhatsApp já liberado para você mandar o seu bom dia aqui no 998-33-0610 é o número do nosso zap, tá? Manda sua mensagem de bom dia, manda o seu alô especial para quem você ama, para quem você tá com saudade, pode mandar que a gente vai ouvindo por aqui, tá? Aproveitando, né, quem chegou aqui com a gente foi o seu Luiz Sérgio Almeida, todas as manhãs participando do Manhã de Sucesso, mandando aquela mensagem de bom dia. O Lu Moreira também por aqui. Alô, Lu, bom dia, um beijão pra você. O Samir lá na Casa Michel também ouvindo a 99. Vamos lá, meu amigo Luiz Henrique, tá frio demais, né, Luiz? Bom dia, vamos que vamos. A Bruna Schmidt lá na escola Moreira Porto, e ela falou assim, manda um alô pra Amanda, Jaque, Silvana e a Lucy. Elas são lá da limpeza da cozinha. Ah, elas são da limpeza e da cozinha, né? A mulherada toda ouvindo a 99. Bom dia, meninas. Um beijo pra você. Valeu aí pelo carinho de sempre, tá? Quem mais tá comigo? Olha só. É o José Luciano Bertini. Ele falou, manda um beijão lá pra minha Maria, por favor. Claro, Maria, um beijo pra você. Obrigada, casalzão, vinde aqui na 99. Um beijo, obrigada pelo carinho de todos vocês. Como eu sempre digo, né, gente, aqui na 99, eu gosto de ter a companhia de todos. E é por isso, né, que a gente sempre manda um beijão pra vocês. Vamos seguindo por aqui também, que tem mais músicas. Chegando por aqui. 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
8: 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Por aqui agora, sim, tem mais música. Tem Henrique e Juliano, até a próxima vida.

0: Henrique Juliano. Tô na torcida, hein? Pra ser o top 1 da sua vida. Até a próxima vida. Essa dói no peito, né?
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0: Bom dia.
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4: Voltei. Vamos lá? É hora de mais dicas pra vocês.
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4: Limão e bicarbonato de sódio. Ótimos aliados contra a caspa. Aqueles que têm um couro cabeludo muito oleoso e sofrem da chamada caspa gordurosa, podem encontrar no bicarbonato de sódio um produto natural perfeito para resolver o problema, já que ajuda a controlar a seborreia. Além disso, é melhor um remédio natural para o couro cabeludo, ainda mais se ele for sensível e ressecar com extrema facilidade. Para realizar o tratamento, você deve misturar 2 colheres de sopa de bicarbonato de sódio com um pouco de água até obter uma pastinha, depois adicionar suco de 1/2 limão. Com essa preparação, você deve fazer uma massagem circular no couro cabeludo para reativar o fluxo sanguíneo e para parar a descamação. Deixe repousar por 15 minutos, depois enxague com água morna em bastante abundância e lave o seu cabelo normalmente.
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4: Daqui a pouquinho eu conto mais dicas para vocês. Fiquem ligadinhas, tá?
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1: Oito horas e 26 minutos na 99. Agora tem mais um bloco do horóscopo e chegou o momento dos capricornianos, tá? Galera que faz aniversário do dia 22 do 12 ao dia 20 do 1. Bom, o dia começa com excelentes promessas e você vai contar com todo o incentivo para lacrar e lucrar, consagrada. A sorte sopra forte em sua direção e tudo deve fluir do jeitinho que você espera no trabalho e também no lado financeiro. A recomendação é pegar mais leve e reforçar os cuidados no período da manhã. Extravagâncias podem ser mais prejudiciais e não convém acreditar em tudo que você vê na internet. Busque informações confiáveis e evite ser cobaia. A cor do dia para você de Capricórnio hoje é azul royal. E agora eu falo com aquarianos que fazem aniversário do dia 21 do 1 a 19 do 2. Lua e Júpiter abrem o dia em plena sintonia. Tá difícil de ler hoje, hein? O que tá acontecendo? E revelam que o período da manhã será sortudo e perfeito para encher o cofrinho. Aproveite para correr atrás dos seus interesses e dê o seu melhor no serviço. A sua força de trabalho vai garantir ainda mais dinheiro no bolso, tá? O sol ilumina o seu lar e manda vibes poderosas para o convívio com os parentes nessa terça. Tudo indica que você vai se entrosar numa boa com as pessoas que você ama. E a cor do dia para você de aquário hoje é verde esmeralda. E agora, para finalizar, a gente fala aqui com peixes, pessoal que faz aniversário do dia 20 do 2 ou dia 20 do 3. Além de sorrir para o sol e Júpiter, a lua fica ao seu lado até o início da noite e anuncia um projeto todo trabalhado aí na sorte. Os contatos em geral devem fluir, que é uma maravilha, e as suas qualidades vão brilhar, impulsionando o seu progresso profissional e financeiro. A cor do dia para você de peixes é azul marinho e esse foi o nosso horóscopo de hoje. Amanhã tem mais.
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1: Manhã de Sucessos aqui na 99. Você ouve aqui com a gente muita música boa. Muitos bons dias também, inclusive, né? A minha xará Débora Fernandes já chegando por aqui. Muito bom dia! Uai, eu tô aqui, dona Bonita. Bom dia pra você, Débora. Um beijo, obrigada pelo carinho. Comigo também tem a dona Elizabeth. Um beijo pra você, dona Elizabeth. Tá frio aí também? Meu Deus do céu, como tá frio, né? Vamos seguindo por aqui, porque tem sucesso de Macklemore com Ryan Lewis. Tem internacional pra vocês na 99.

Can't Hold Us, Aquina 99, sucesso de Blackmore e Ryan Lewis. Internacional na 99, são 8h32.

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10: Estamos de volta com manhã de sucesso pra vocês aqui na 99. São 8h36, tá? Vamos agora às notícias. São manchete. Bom, a cidade de Utqiagvik, no Alasca, entrou oficialmente no seu período de 84 dias direto com luz solar. A cidade só terá pôr do sol de novo no dia 2 de agosto. É, tem dias que são noite. Gente, imagina 84 dias sem noite. É uma loucura. Mas acontece, viu, lá no Alasca. Olha, então vamos lá. Na Terra do Rei, o Premier luta pela sua sobrevivência. A gente vai falar sobre o mundo agora, tá? Sob pressão, o primeiro-ministro britânico, o Keir Starmer, enfrenta o momento mais crítico de seu mandato. Na última semana, o Partido Trabalhista sofreu derrotas desastrosas nas eleições locais. Agora, o líder britânico luta para conter uma rebelião interna que já conta com um período de renúncia de 68 parlamentares e a saída de 3 assessores ministeriais. O resultado nas urnas foi entendido como uma demonstração de incômodo da população com a estagnação econômica, com a crise no custo de vida e com os serviços públicos desgastados. Bom, e por que você aí, você mesmo, tem que saber disso? Bom, líder da 6ª maior economia do mundo, Starmer é nada menos do que o 5º premier britânico dos últimos 10 anos. O Reino Unido tem tentado restaurar a credibilidade política do país, mas o primeiro-ministro não tem obtido sucesso desde que assumiu em 2024. Bom, em discurso nesta segunda-feira, no caso ontem, o primeiro-ministro admitiu ter sido tímido demais, mas rejeitou qualquer possibilidade de entregar o cargo antes das eleições gerais de 2029. para se manter no comando até lá, Starmer aposta numa aproximação com a União Europeia para manter a situação econômica no país 6 anos depois do Brexit. Resta saber se o discurso será efetivo ou se vale apenas para inglês. Risos, né? São 8h38 aqui na 99, a gente vai trazendo atualizações para vocês. Vamos ver agora como fica a previsão do tempo para essa semana?
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10: Bom, a máxima para hoje é de 16 graus e a mínima para hoje é de 8, tá? Então, sol o dia todo com nuvens de manhã e nevoeiro à noite. Para amanhã, terça-feira, aliás, quarta-feira, dia 13, a máxima será de 15 graus e a mínima de 9. E mais uma vez a previsão é de sol e muitas nuvens. Para quinta-feira, dia 14, máxima de 19 graus, a mínima é de 12 e a previsão é de sol e muitas nuvens também. Sexta-feira, dia 15, máxima de 24 graus, a mínima será de 15. E a previsão é de sol com muitas nuvens e pancadas de chuva pela manhã e à noite. Tem 7 milímetros de chuva previstos. E para sábado, dia 16, máxima de 22 graus, a mínima de 15. E a previsão é de sol e muitas nuvens e pancadas de chuva à tarde e à noite também, com 2 milímetros de chuva previstos. Então, é isso. Essa é a previsão para vocês aqui da 99, galera. Previsão já dada para vocês, tudo certo. E agora, galera, a gente vai seguindo por aqui com a nossa programação, mandando mais um bom dia pra galera toda que tá chegando por aqui. Comigo também, quem sempre tá mandando bom dia, a gente não esquece, é a Dona Elizabeth lá do Eldorado, né? Dona Elizabeth, um beijo pra você, sempre ligadinha aqui comigo. Junto com a Bel, a Lenita, a Valdenia, a Rosa, todo mundo. E claro, também com ele, nosso divo Luan Santana. Com o sucesso, um beijo. Um beijo meu pra vocês também, tá?

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0: Anitta, Luan Santana, com um beijo pra matar a saudade dessa, hein?
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0: Claro que tem mais sucesso na sequência, então temos aí Diego e Victor Hugo com Errado Triplo.
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0: Bom dia, Manus, um beijo pra você.

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14: Hey!
13: Glória Groove aqui na 99 com o sucesso Larica de Você. São 8h51.

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1: 8 horas e 53 minutos, finalzinho já da nossa programação aqui na 99. Antes de finalizar com vocês, galera, eu quero mandar um alô especial para todos os nossos parceiros e patrocinadores aqui do Manhã de Sucesso, né? 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Esses são os nossos parceiros de todas as manhãs do Manhã de Sucesso, que estão sempre por aqui com a gente, tá? Um alô muito especial, muito obrigada a todos vocês que mandaram mensagem, que mandaram um bom dia. Muito obrigada pelo carinho, pela audiência, pela companhia aqui comigo nessa manhã gelada, né? Aqui com a gente na 99. Já aviso a vocês que a partir de amanhã, das 7 horas da manhã, já estarei de volta, tá? Então nosso encontro tá marcadinho e eu aguardo por todos vocês, tá bom? Um beijão especial também pro pessoal que tá ouvindo lá na Face de Cristo, as meninas lá da Escola Nexo em Anhô Braga também, todo mundo ligadinho na 99. Fiquem com Deus. Logo na sequência, nós temos aí Cris Silveira com Estação 99. Tem muito mais música, tem sucesso pra vocês. Então, continuem ligadíssimos aqui na 99, tá? Fiquem com Deus e também com Reed, com o sucesso Menina Veneno. E essa não tem o que dizer, né? É minha favorita. Tchau, tchau e até amanhã.

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4: 9:04, bom dia. 9:04, começando mais uma Estação 99, hoje terça-feira já em turma. Hoje, terça-feira, dia 12. Hoje, 12 de maio de 2025.

0: 6. Onde quer que você esteja, meu senhor, minha senhora, meu amigo, minha amiga, seja muito bem-vindo, seja muito bem-vinda. Depois da Débora, Aureliano com Manhã de Sucessos, Cris Silveira chegando com vocês até às 11h30. Eu te faço companhia na maior audiência do seu rádio, na manhã mais gostosa do seu rádio. Que Deus esteja com você nesta manhã de terça. Com a graça de Deus e de nosso Senhor Jesus Cristo, vamos que vamos, para frente e para cima, sempre juntos. Neste 12 de maio de 2026, que os seus sonhos comecem a dar certo, que os seus sonhos comecem a se realizar, gente. Olha que seja cheio de realizações o seu dia, seja cheio de paz para você, para sua família. E está chegando a mensagem do dia com ele, Odelair Ferdin.
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2: Hoje é terça-feira, mais um dia maravilhoso em nossas vidas. Bom dia, ouvintes da Paranapanema. Bom dia, Cris Silveira. Eu tenho hoje uma mensagem maravilhosa para compartilhar com vocês.
3: Lute, acredite, conquiste, perca, deseje, espere, alcance, invada, caia, levanta-te. Seja tudo o que quiser, mas acima de tudo, seja você. Acredite em Deus, confie em Deus, entregue nas mãos de Jesus tudo. Se você cair, você vai levantar. Se você tropeçar, nas mãos de Deus, você não vai cair. Portanto, acredite, tenha fé, faça o seu melhor e você vai vencer com a graça desse Deus maravilhoso que te ama muito.
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0: 97, bom dia, bom dia, bom dia. Alô, Piranju, alô, região. Ótimo dia de frio para todo mundo, hein? Luciano Camargo aqui no Estação 99. Porque ele vive. Eu posso crer sempre.

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2: 9:16. Bom dia, olha, manhã fria de terça-feira.
3: Não

0: 9 da manhã, 21. Bom dia, bom dia, bom dia. Não perca a hora certa, o relojão. 9:21, já a gente libera aqui o nosso WhatsApp. Com a gente todas as manhãs, somente as melhores empresas da cidade e da região. 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Nunca houve noite 9:22, perca hora não, acerta o relojão aí, hein? WhatsApp liberadaço pra você agora no 998-33-0610. 998-33-0610. 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Telefone que mais toca. 998-33-0610. 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Aquecendo a sua vida neste inverno, hein? 9:25 agora, bom dia!
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4: De volta! Vamos que vamos, gente! Muitas dicas para você, mulher!
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4: Para que serve a babosa no rosto? São inúmeras as vantagens de se usar a planta para a pele do rosto. A ação promove uma intensa hidratação na pele do rosto e só traz benefícios tanto no aspecto visual quanto na saúde da cutis. Para você entender melhor por que você deve investir na babosa no rosto, hoje eu vou falar com você sobre os principais benefícios. Ela previne rugas, hidrata a pele, combate as espinhas e acnes, tem ação clareadora, ameniza manchas e eczemas e também é cicatrizante. Promove a elasticidade da pele, tem ação anti-inflamatória e ajuda também na remoção da maquiagem.
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4: Daqui a pouquinho mais dicas, não sai daí que eu volto já já.
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0: 9 da manhã, 34, no Bom Dia, Billie Eilish, aqui no Estação 99. Giovana, tá ouvindo a gente lá no Teto 1. Oi, Giovana. Bom dia pra você também, tá? Uma ótima terça-feira de frio pra você. Giovana, mandou uma foto aqui, ó, tá com touca. Quantas blusas aí, Giovana? Tá frio mesmo, hein? Tá ventando aí em cima. Tá lá no teto 2, a Giovana. Pediu o sucesso internacional do fenômeno Billie Eilish. Nove e 35, não mandou mensagem, tá esperando o quê? 9:35. 998-33-0610, o teu nome, de onde você tá ouvindo a rádio. 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Agora vai, Dago, agora vai, agora vai. Ninguém mais segura o Santos. Rumo a Tóquio. Eita, ganhamos do Bragantino. Coisa de louco, hein, rapaz? Olha, o Dagoberto é emocionado lá com o Santos. 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Bom dia, bom dia, bom dia, bom dia, Florença.
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0: 9h50, bom dia, Chris de Berg, aqui no Estação 99, Lady in Red. O teu nome, de onde você está ouvindo a gente, manda aí, Cris, eu quero. 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Hoje também tem o quê? Hoje tem um aquecedor maravilhoso, vento e sol, para você apresentar-se lá do Nilson, grande Nilson, novo gerentão da Eletroservice, e apresentar-se do 99.fm, um aquecedor top de linha, tá? Maravilhoso, presente mesmo, ideal para você deixar tudo quentinho na sua casa. Aquecedor vende sol. Agora 9h51, não perca a hora certa, o relojão aí. 99.fm, claro, importante sempre ter você. Manda um alô bem especial. Essa turma toda maravilhosa com a gente nesta manhã, hein? Bom dia, quem é? Yasmin Juliana Nascimento. Da rua, aqui na Nova América, na rua Paulino Almeida Colasso, Vila Nova América. Bom dia também. Curtindo a gente nesta manhã, quem é? O Samir, você tá bom, Samir? Lá na Casa Michel, famosíssima, tradicionalíssima Casa Michel. Também um bom dia bem especial lá. Oi, Cris, tudo bem? Bom dia, um ótimo dia para você também. Quem é? Quem mandou um bom dia especial aqui? Manda aqui um alô bem especial. Quem é? A Elizabeth. Elizabeth, bom dia para você. Obrigado pelo carinho da audiência. Bom dia também, curtindo a gente nesta manhã. É o César, lá do Teto 1. Oi, César. Adriana Rosa também. Adriana. O pessoal tá lá no restaurante, lá no Tio Toco. Quem tá lá? A Marcelina Maria, a Pamela Wagner, quem mais? A Valquíria, o Júlio, todo mundo na sintonia. Bom dia pra vocês aí, obrigado, bom trabalho, tá? Pode mandar umas 3 marmitas aí pra gente hoje, de presente, claro, né? Manda aí, pra gente ver se é boa aquilo do Tio Tonco. Falam bem, diz que é ótima, manda pra cá, então, viu, Adriano? Vamos provar. Minha amiga Tereza, Tereza, tá com frio, é? Ei, tá fazendo frio na Jurumirim, Tereza Corona. Sempre na sintonia com a gente, obrigado pelo carinho da audiência. 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Cris Silveira, Sandra Maria Martins. Oi, Sandra. Boa sorte pra você. Pediu uma música aqui do Padre Marcelo. Também, quem mais tá ouvindo a gente? William Ricardo Felício, da RL Soluções em Esquadrias e Vidros e Mármores também. Lá em frente é Mabraco. Oi, gente. Tá lá, ó. É o William Ricardo Felício, RL Soluções em Esquadrias e Vidros e também Mármores. 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Todo mundo passando lá, hein? Um ótimo dia também na sintonia, Luciana Aparecida Carneiro. Alô, Luciana, obrigado pelo carinho da audiência. Bom dia, Cris, quem é? Quem é? Paulo da Silva. Paulo, bom dia para você, obrigado pela audiência. Igor Rosa, a família toda lá, ó, na Fazenda Boa Vista. O Igor Rosa, o Ivo, a Amanda, a Roseli da Silva, todo mundo por lá. Bom dia também. O Igor José tá curtindo a gente, também no Teto 1 lá, o pessoal, hein? O Thiago Renan, alô, Thiago Renan, bom dia, obrigado. Quem é? João Vitor. João Vitor, ótimo dia para você também. A Nilza, minha amiga Nilza Sanches, a melhor mini pizza do Brasil. Mini pizza da Lua, do Luiz e Nilza. Nas feiras da Lua amanhã, quarta-feira, Piraju também. Quinta-feira, Bernardino de Campos, aliás, Bernardino não, Manduri na quinta, sexta-feira, em Sequeira Serra. Bom dia também. Ô, Cris, eu moro na Chácara do Chumbinho, a Jaqueline Aparecida Rosa. Bom dia, Cris, quem é? Maria Edna Ferreira da Silva, Ana Carolina 2. Bom dia, Cris, bom dia. José Luciano Bertin, manda um alô para minha esposa Maria, diga que eu a amo demais. Alô, Maria, o José Luciano Bertini te ama demais. Quem mais está na sintonia com a gente nesta manhã? Geralda Nazareno. Alô, Geralda. Bom dia, quem é? É a Amanda. Oi, Amanda, um ótimo dia para você, hein? Tá concorrendo, boa sorte, Amanda. Bom dia, Cris, quem é? Quem é? A Bianca Santos, oi, Bianca. Vila Diana, alô, turma da Vila Diana, bom dia, quem mais? O Matheus Palma. Alô, Matheus Palma, um ótimo dia, trabalhando na Refrigeração Piraju. Alô, turma ainda, Refrigeração Piraju, onde que é, hein? Refrigeração Piraju. Ótimo dia para vocês aí. Quem mais? Do Antônio Custódio, tá ouvindo a gente. Quem mais está curtindo a 99 nesta manhã? Manda um alô aqui, ó. Bruna Schmidt Domingues. Oi, Bruna. Lá na Escola Moreira Porto. As meninas da Moreira Porto. Um ótimo dia para vocês. Ô, Bruna, bom dia aí. Bom trabalho, tá bom? Um ótimo dia. Já, já mando mais alô. 9h56 agora. Perca hora não, hein? Acerta o relógio 99.fm. 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

0: 10 da manhã, 6, bom dia, bom dia, bom dia. Edilaine, obrigado pelo carinho da audiência, dá um fim da gente aqui na Vila Bérgamo, meus amigos e amigas da Bérgamo. Meus ouvintes de todas as manhãs, minhas ouvintes. Little Texas, my love. E ela falou, Cris Silveira, já estou até imaginando, esse aquecedor do meu quarto. Vai bem, hein? Boa sorte para você, viu, Edilaine? 10 e 7, com a gente todas as manhãs, Mob Day. Alô, Félix, bom dia, bom dia. Meu amigo Félix, minha amiga Dona Glória Maria, bom dia. Juliana Félix, bom dia. O Dorival, alô Dorival, cê tá bom? Todo mundo no Mob Day, Vila Cantizani, Tertuliano Gonçalves. 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Nessa manhã, 10 minutos, perca hora não, acerta o relajão. Bom dia, obrigado pela companhia da audiência da sintonia. 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Dessa manhã, 13 minutos, 10 e 13, acerta o relojão, olha. Você já buscou o seu álbum da Copa do Mundo? Eita, Copa do Mundo tá chegando, gente. Menos de um mês pra Copa. Já saiu a pré-lista, o Neymar tá na pré-lista. Vocês viram a pré-lista da seleção brasileira? O Estevão, do Chelsea, ex-Palmeiras, não vai para a Copa do Mundo por conta de uma lesão, hein? A grande, mais uma vez acontecendo isso, a grande esperança brasileira, né, na Copa do Mundo seria o Estevão. Não vai mais. Né? Não está na pré-lista. O Neymar está, o que não quer dizer muita coisa. Aliás, o Neymar esteve em todas as pré-listas do Ancelotti, do técnico brasileiro italiano, né, o técnico italiano brasileiro. E não foi chamado nenhum jogo aí com ele, né? Agora o Neymar tá na pré-lista. Dizem que o Neymar vai pra Copa. Não sei. Mas enfim, não tem a figurinha do Neymar, tá? Não tem. O Neymar não tem. Não tem. Se for, não vai ter a figurinha. Aí a Panini faz depois também, não é isso? 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

10h28, a banda americana Cigarettes After Sex. Sucesso Apocalipse. Elizabeth, tá ouvindo a gente, tá curtindo a 99 na Nova América. E de sucesso internacional, tá curtindo Cigarettes After Sex. Apocalipse. O teu nome, hein? De onde você tá ouvindo a gente? Manda aí um Cris, eu quero. E você concorre aos prêmios de hoje. Hoje tem pizza. Maravilhosa pizza, hein, gente? Pizza maravilhosa pra vocês. Todo mundo querendo, todo mundo adora pizza. Lá da Estação dos Pães, da minha amiga Joyce, ao lado lá da igreja, lá na estação. Pizza da casa, deliciosa. O mais refrigerante 2 litros. Também hoje. 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

0: 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S34, perca hora não, acerta o relojão, 99.fm, o importante é ter você.
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0: 10 da manhã, 43. Bom dia, bom dia, bom dia. Roupa nova. Aqui no Estação 99. Quem pediu? Tamires. Oi, Tamires. Obrigado pelo carinho da audiência. Tá curtindo a gente? Tá ouvindo a 99? Onde? Na Enseada. Alô, turma aí da Enseada. Bom dia. Oi, Tamires. Belíssima canção com Roupa Nova, Coração Pirata. Um alô bem especial lá pro meu amigo Eduardo. Alô, Eduardo, bom dia. Bom dia, bom dia, meu amigo Eduardo Lima. Tá ouvindo 99. O Eduardo Lima é o moço lá da B-White. Ele que tem um carro, ele que faz o serviço aí de motorista, né? 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Sensacional, hein? O Eduardão tá lá curtindo a gente com o somzão, torando aí no BYD. Ei, coisa chique, hein? Olha só. Alô, Eduardo, bom dia pra você. Obrigado sempre pelo carinho. Eduardo, que está na equipe esportiva, no futebol aqui, na 99.fm. Precisou, chamar Eduardo aí. No 1195-14-29-750 ou 11-9-51-40. É mais fácil, né? 9-51-42-97-50. 10 da manhã, 45. 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
0: 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Bom dia, turma aí.

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0: 10h51 até o dia amanhecer. Eu e você. 998-33-0610. Manda aí, Cris, eu quero. E boa sorte, hein?
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11 da manhã agora, o Zé Ramalho entra na Serpente e a Estrela. O passado de volta, no semblante de mulher. Já ganhei em 2 festivais com esta canção, hein? Entre a Serpente e a Estrela. Belíssima canção na voz do Zé Ramalho. E pediu minha amiga Karina. Oi, Karina. Bom dia. Tá curtindo a gente na Vila Cantizani. Ela falou que de Silveira, hoje sou em casa. Hoje sou em casa e estou ouvindo você, já preparando o almoço.

0: feito.
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1: Tá vendo aqui? 11:08, não perca a hora certa, o relojão. 998-33-0610, últimas chamadas. 998-33-0610, últimas chamadas. Aquecedor maravilhoso, portátil. 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O mais refrigerante 2 litros lá, da Estação dos Pães, da minha amiga Joyce. 11:09, bom dia, bom dia.
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0: 11h16, bom dia, Zé Geraldo, aqui no Estação 99. Vou Zé Ramalho lá no bloco anterior, no intervalo, antes do intervalo, vou Zé Ramalho. Né? Agora tá um Zé Geraldo pra você. Senhorita, belíssima canção, quem pediu tá curtindo a gente. Luiz Henrique falou que Cris Silveira toca uma canção do Zé Geraldo, senhorita. Vê se tem na rádio, tem sim, viu, Luiz Henrique, você ouviu com a gente, né, também. Ah, é vinil, disco, mas ficou top, ó. Nem apareceu riscadinho, nada no ar aí, não? Verdade. Henrique, olha, obrigado pelo carinho da audiência, tá bom? Tá ouvindo a gente lá na Vila São Pedro? Todo mundo da Vila São Pedro, bom dia. Oferece especialmente para a namorada Isabel Cristina. Oi, Isabel Cristina, bom dia. Meiga, senhorita.
1: É saber.
0: 11h17, não perca a hora certa, relaxão. Bom dia a todo mundo aí na Vila São Pedro. Bom dia, turma. 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Alô, vereador, o senhor tá bom? Hoje tem sessão, hein, vereador? Hoje tem sessão, né? Sessão ordinária. 11h18, bom dia com a gente também, olha. 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Ô, turma aí, alô, doutor Bruno, bom dia.
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0: 11h24, bom dia. 11h24. Vamos, ô produção, vamos pra onde? 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Alô, Adilson da Van. 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O Adilson lá em Bernardino de Campos, sempre na sintonia. Alô, Bernardino de Campos, a terra dos ventos uivantes, a pérola do Planalto. Meu amigo Adilson está lá com as crianças, lá indo para a escola. 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
0: Muito bem, ficar com Deus o senhor também, Dr. Rômulo, Paulinho, a Leide, a Cleide, a Bruna, o Alan, todo mundo aí, eita, gente boa demais. Vamos para onde agora? Vamos lá para... 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
0: 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Um abraço pra vocês.
14: Mas tá lá todo dia com a gente lá. 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Cris, vamos pra cima.
0: Vamos pra cima. Vamos lá.
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0: Tudo de bom, manda um almoço caprichado. Fechado pra turma na obra lá, hein? Em Eduardo Famoso, Hélio Bigodon, o Adriel tá lá também, a Ellen, toda a equipe de marketing, toda a equipe do Super Casa Forte, uma equipe sensacional. Manda um alô bem especial, com muito carinho, meu amigo Luiz Sanches, minha amiga Nilza, que hoje completam 42 anos de casamento. Parabéns, Luiz! 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É muito tempo, é uma vida toda juntos. Parabéns. Deus abençoe. Que vocês fiquem aí por mais uns 50 anos, pelo menos, hein? 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
0: Valeu, Silvio. 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Olha, não dá tempo para mais nada. Estamos indo embora, hein? Adeus, turma. Tá acabando o programa. Agradecendo a todas as mensagens. Agradecendo a você que não mandou mensagem, mas tirou um tempinho para ouvir a gente. Agradecendo aos nossos patrocinadores. Em especial hoje, a Eletroservice, hein? Eletroservice. Ninguém vende mais barato do que a Eletroservice, tá? Quem tá faturando hoje? O aquecedor maravilhoso da Vente Sol Eletroservice. Agradecer também a minha amiga Joyce, as meninas todas da Estação dos Pães. Quem tá levando o aquecedor maravilhoso Eletroservice da Vente Sol? Quem tá levando pizza da Casa Deliciosa, refrigerante 2 litros, é a mesma pessoa. Foi ela, hein? Foi ela. Ivanize Aparecida Leite Fernandes. Alô, Ivanize! Ivanize Aparecida Leite Fernandes, parabéns. Passa na rádio, pega o cupom. Antes, porém, confirma com a gente aí, hein? Valeu, turma. Na sequência tem Parada Esportiva. Logo mais, Jornal Operação Cidade com o âncora Marcos Fernandes.
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26: Alô, alô você! Estamos chegando, hein? Aqui na 99.1 FM, aqui na sua Paranapanema. Sabe por quê? Porque agora é hora de esportes. Agora é hora do Parada Esportiva. Com a sua licença, com o seu carinho, com a sua amizade, com a sua audiência, nós vamos falar de esportes pra você.
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26: Primeiro destaque é seu, Lucas Miranda.
27: Daqui a pouquinho aqui no Parada Esportiva, vamos falar de Copa do Brasil. Quinta fase em destaque, em ação, hein? Jogos decisivos, jogos de volta iniciando já na noite desta terça-feira. Amanhã tem Palmeiras em campo, tem Santos, tem São Paulo, quinta-feira tem o Corinthians. O meio de semana recheado em termos aí de Copa do Brasil.
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26: Parada Esportiva no ar. Aqui na 99.1 FM, vamos falar de esportes agora. 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No Parada Esportiva, eu vou chamar o Lucas Miranda para falar, para contar tudo do Corinthians. Alô, alô, Lucas Miranda. Bom dia.
1: Corinthians,
2: salve o Corinthians.
27: Alô, amigos do Parada Esportiva, um grande abraço. Fora há 50 dias, Memphis Depay se aproxima de retornar ao Corinthians. O holandês ainda não trabalhou com o Fernando Diniz, hein? E pouco vai trabalhar antes da Copa do Mundo. Internamente, o departamento de futebol do clube trabalha para que o jogador possa retornar em pelo menos aí duas partidas, em uma das partidas desta semana. Corinthians terá pela frente o duelo contra o Barra nesta quinta-feira pela Copa do Brasil e depois, no final de semana, Corinthians terá mais um confronto pela competição. Corinthians que vem de uma vitória no clássico contra o São Paulo no último domingo e no próximo final de semana, pela 16ª rodada do Campeonato Brasileiro, Corinthians irá retornar a campo pelo campeonato de olho na sequência da competição e a expectativa é se o holandês retorna ou não retorna à equipe de Parque São Jorge. Próximo duelo do Corinthians pelo Brasileirão será domingo, fora de casa contra o Botafogo e a expectativa é para que o holandês esteja na lista de relacionados do técnico corintiano visando o seu retorno, que também, né, o holandês está de olho, porque vem aí a Copa do Mundo e ele vai defender as cores da seleção holandesa, por isso esse retorno é importante para o atacante corintiano.
26: E agora, aqui na 99.1 FM, no Parada Esportiva, Lucas Miranda vai falar do São Paulo.
1: São Paulo!
2: Salve o tricolor paulista!
27: Pelos lados do São Paulo, o áudio do presidente vazou, hein? O presidente São Paulino falando aí a respeito da situação financeira, de que não tem dinheiro para trocar treinador, para contratar um novo técnico. O Roger está na Berlinda, o São Paulo precisa, porque precisa do resultado contra o Juventude pela Copa do Brasil. É isso mesmo. Amanhã, fora de casa, o tricolor encara a equipe do Juventude jogando longe do Morumbis, na fria Caxias do Sul. No jogo de ida, deu São Paulo, vitória por 1-0. Tricolor joga pelo empate para buscar um avanço à próxima etapa da competição. Mas o clima é de pressão, principalmente depois da derrota contra o arquirrival no final de semana, derrota por 3-2 diante do Corinthians. Dia de trabalho pelos lados do tricolor, depois viagem, o time já viaja nesta terça-feira. Amanhã tem o duelo e o técnico Roger Machado querendo aí um São Paulo melhor dentro de campo, né? O próprio Luciano, depois da partida contra o Corinthians, acabou falando muito com relação à aptidão do time, né? O São Paulo precisando se fazer uma autocrítica com relação ao que vem sendo feito dentro de campo. O próprio Luciano falou a respeito dessa situação. E amanhã, o tricolor de olho num avanço às oitavas da Copa do Brasil.
3: Seguindo no Parada Esportiva, já falamos do Corinthians, do São Paulo. Agora o Lucas vai falar, sabe de quem? Do Palmeiras!
5: Palmeiras!
6: Quando surge o alviverde imponente.
27: Pelos lados do Palmeiras, problema à vista para o técnico Abel Ferreira. Isso porque Andreas Pereira tem um trauma na região lombar. O jogador passa a ser problema e dúvida na equipe palestrina. Andreas Pereira, que está na lista de pré-convocados aí para a Copa do Mundo, mas tem esta situação pelo meio do caminho, né? Como que vai ser, como que não vai ser? E o Abel Ferreira vai poupar ou não vai poupar jogadores contra Jacuipense no jogo da volta? A partida acontece nesta quarta-feira, em Londrina, amanhã às 9:30 da noite, hein? Jogo da volta, Palmeiras que venceu o primeiro confronto pelo placar de 3-0, tem uma vantagem considerável diante da equipe baiana.
3: Parada Esportiva pra você e por você. O Lucas Miranda chega agora pra falar, sabe de quem? Do Santos!
7: Santos! Santos! Gol! Agora quem dá bola é o Santos!
27: O Santos, o duelo contra o Coritiba é de fundamental importância para a vida do Peixe na Copa do Brasil. Amanhã, 7:30 da noite, lá no Alto da Glória, no Couto Pereira, a bola vai rolar. Se houver um empate, decisão por pênaltis. Quem vencer avança. Isso porque o primeiro jogo acabou 0-0 na Vila, jogo este de ida, e agora o jogo da volta acontecendo em território paranaense. O Peixe que vai tentar aí esta classificação para as oitavas da Copa do Brasil. Vale ressaltar que o Santos poderá ter o retorno de Gustavo Henrique para este jogo. O volante está recuperado de uma lesão no músculo adutor da coxa esquerda e pode acabar se tornando opção para o técnico Cuca. O Santos ainda não está definido, mas uma base deverá ser formada com Brazão, Igor Vinícius, Lucas Veríssimo, Luan Pérez ou Adonis Frias, além de Escobar, João Schmidt, Christian Oliva ou Gustavo Henrique, Gabriel Bontempo, Rolaser, Barreal ou Gabigol, e Neymar é o peixe que se desenha para o confronto diante da equipe do Coritiba amanhã, fora de casa, pela Copa do Brasil. Informações dos clubes da capital para o Parada Esportiva.
3: Lucas Miranda, muito obrigado por contar aqui tudo do Corinthians, do São Paulo, do Palmeiras, do Santos. Amanhã você volta, Lucas, e eu volto daqui a pouquinho para falar das notas locais e regionais aqui no Parada Esportiva.
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12: Parada Esportiva, seguindo para você aqui na 99.1 FM. Depois da parte de número 1, onde falamos aí dos clubes da capital, dos grandes do estado de São Paulo, vamos falar dos grandes agora da nossa região, do esporte de uma maneira geral aqui em Piraju e na região. 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Nesta parte de número 2, o primeiro que vem é você, Marcelo Niquima. E o que é que você nos traz? Bom dia!
13: Muito bom dia, meu amigo Odelair Ferdin. Chegando com os destaques esportivos de mais um final de semana que promete bastante aqui na Estância Turística de Piraju, com o início da Copa Nova Geração no Arena Piraju, aonde vai estar dando início às categorias Sub-11 e Sub-13, com 6 equipes em cada categoria. Às 8 horas da manhã, o Esporte Sindical, pela categoria Sub-11, enfrenta os Canhotas Futebol Clube, um grupo muito bem conduzido pelo professor Alexandre e que vai estar dando início a essa competição. Então, o Esporte Sindical de Santa Cruz do Rio Pardo, que também é uma grande equipe, enfrenta os Canhotas Futebol Clube no Sub-11. Na sequência, às 9 horas da manhã, o JN de Chavantes, que é uma equipe fortíssima, enfrenta o Esporte Sindical na categoria Sub-13. Às 10 horas, na sequência, o JN de Chavantes, no Sub-11, enfrenta a boa equipe do professor Gustavo Bittencourt, lá da Prefeitura de Timburi. Também vai ser um grande jogo, sem dúvida nenhuma, e uma boa pedida para domingo, né? O pessoal estar acompanhando os garotinhos na categoria Sub-11. Depois, na sequência, às 11 horas, os Canhotas Futebol Clube Sub-13, a equipe fortíssima do professor Alexandre, enfrenta Santa Cruz, que traz aí também do professor Valmir grandes garotos e grandes talentos para essa competição. Lá pelos lados de Ribeirão Claro, vem aí também o Futsal Intermunicipal, uma grande competição que vai estar sendo organizada também pelo pessoal lá na cidade de Ribeirão Claro, do meu amigo o Esmeraldino. Terá arbitragem também pirajuense por lá, que vai estar trabalhando nesta competição.
12: Parada Esportiva aqui para você, obrigado pelo carinho, pela audiência. Alô, Jorge Pateiro, bom dia! Alô, rapaziada aí no supermercado Mabidei, pessoal do açougue. Bom dia também, alô Furlan, bom dia, alô família Colina, bom dia. 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Ô Marcelo Nikima, o destaque de agora é o tênis de mesa, é isso?
13: Kátia Cristina de Oliveira, que conquistou 3 medalhas no Mundial da Eslovênia, também agora se prepara forte para o Campeonato Brasileiro de Tênis de Mesa. Também os atletas de Piraju, que estiveram participando lá em Bauru, o caso do Thomas Portocassorla, que caiu nas quartas de final, fizeram uma boa participação na abertura do Clube Horus, do meu amigo Cláudio Massad, professor Cláudio Massad, atleta paralímpico de tênis de mesa. Agora tem um clube na cidade de Bauru, o Horus, de tênis de mesa, onde sempre teremos também competições. Inclusive houve a participação de atletas de Piraju que conquistaram medalhas, né? E teve a participação do Thomas Portocassorla também, que fez bonito participando do campeonato e depois das clínicas ministradas pelo professor Cláudio Massad e outros professores que estiveram presentes em Bauru, que há essa abertura, né, para o tênis de mesa para toda a nossa região. Então também parabéns aí aos atletas, tanto da Seleção Brasileira Paralímpica, que tiveram, né, a ousadia de trazer aí 3 medalhas para o Brasil através da Kátia Cristina Oliveira Cerqueirense, como o Cláudio Massad, que abriu esse clube, que vai estar dando oportunidade para muitas pessoas estarem fazendo clínicas, participando de competições. Isso vai ser muito importante para toda a nossa região. Abrange aqui Santa Cruz do Rio Pardo, Piraju, Ourinhos, Cerqueira César, enfim, né, Fartura, que vem muito forte em competições, enfim.
12: Nikema, você tem notícias de Ourinhos e outras notícias da região?
13: Pelo lado de Ourinhos, tivemos aí a participação de vários atletas, inclusive um atleta se destacando muito pelo atletismo da Federação Paulista, quarta etapa. E Ourinhos novamente vem brilhando nessas competições de atletismo muito forte da Federação Paulista. E Ourinhos aí tem destaques com medalhas, premiações, e vem forte para o ano de 2026. E agora a próxima participação desses atletas é os Jogos Regionais no município de Tupã. Outro destaque importante também da nossa região, que está acontecendo forte também, é o futsal lá da cidade de Sarutaiá, que disputa agora a fase em Paraguaçu Paulista, essa fase sub-regional em Paraguaçu Paulista, e vai vir forte, prometendo aí vitórias, né, para toda a população de Sarutaiá.
12: Muito obrigado, Marcelo Nikima. Parada Esportiva, obrigado a você que está aí ouvindo, curtindo. Daqui a pouquinho eu tenho o Jornal Operação Cidade aqui, tá? 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Agora, aqui no nosso Parada Esportiva da sua Rádio Paranapanema, nós vamos lá para Santa Cruz do Rio Pardo. Eu estou em contato com o diretor de esportes daquele município, Adriano Campanha. Ô Adriano, domingo começa o campeonato de Sessentinha, aí em Santa Cruz do Rio Pardo. Conta pra gente, como será esta competição? Quais são as equipes que estarão participando? Prazer em tê-lo conosco aqui. Bom dia, Campanha.
0: Bom dia, Odelair. Bom dia a todos os ouvintes aí do Parada Esportiva. Prazer estar falando com vocês. Então, Odelair, domingo agora inicia aí nosso tradicional Sessentinha, né? E esse ano vem forte, vem para ser um campeonato muito disputado. 8 equipes estarão disputando aí o campeonato. Teremos valores em dinheiro, né? Além dos

0: semifinais e para a gente disputar a grande final, se Deus quiser, no início de julho, está terminando o nosso campeonato. Esperamos aí que corra tudo bem, a expectativa é muito grande, né? Porque vai ser muito disputado, o pessoal, quando envolve dinheiro, o pessoal faz os seus reforços, traz o time reforçado. Espero que saia tudo bem, né? Num clima aí de amizade, que o Sessentinha é muito gostoso, a gente tá organizando, a gente gosta muito, né? Porque a gente não tem tantos BOs como dá em outros campeonatos. Então o pessoal gosta de assistir, gosta de curtir. E a gente tá aí prestigiando a galera aí dos 60 a mais. E se Deus quiser, já deixar aqui também o convite, né, da galera da região. Quem quiser vir presenciar os nossos jogos, serão no domingo de manhã, serão disputados no campo do Cruzeiro e no campo do Graminha. Então, quem quiser, quem tiver interesse, entre em contato, segue as redes sociais da prefeitura para estar acompanhando as rodadas. E agradeço o apoio de vocês, tá bom?
1: Muito obrigado, Adriano. Que legal, Sessentinha. A gente tem campeonatos aí na região para todas as idades, né? Desde a garotada até aqueles que nasceram primeiro. Caso aí de Santa Cruz do Rio Pardo, campeonato do Sessentinha. E com Adriano Campanha, diretor de esportes de Santa Cruz do Rio Pardo, a gente fecha o Parada Esportiva. Marcos Fernandes, Cris Silveira, já por aqui. Daqui a pouquinho tem jornal Operação Cidade.
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4: 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A estância turística de Piraju, meio-dia e 8, boa tarde. Hoje é terça-feira, 12 de maio de 2026.
5: Hoje é Dia Mundial do Enfermeiro, Dia do Trabalhador da Saúde, Lei Municipal de Piraju de 2013.
4: Jornal Operação Cidade com a apresentação de Marcos Fernandes e Cris Silveira.
5: Participação é do Adriano Dias.
4: As manchetes.
5: Produtores rurais devem declarar vacinação contra a febre aftosa.
4: PSDB expulsa vereador de fartura Luiz Timburi.
5: Começa hoje em Avaré, obra para acabar com os alagamentos no centro da cidade.
4: Jovem santacruzense desaparecido é encontrado no litoral de São Paulo.
5: Polícia Civil pede afastamento do vereador, irmão do prefeito de Ourinhos.
4: Saru Tayá realizará plantão para pesagem de crianças das famílias beneficiadas do Bolsa Família.
5: Morador de Canitar morre atropelado próximo ao trevo da cidade.
4: E mulher de Canitar morre após cair de moto na estrada de Canitar.
5: Caminhão roubado é localizado abandonado em rodovia de Jacarezinho, no Paraná.
4: Daqui a pouquinho, entrevista ao vivo com o professor Joaquim Soares, da PESP de Piraju. Agora o destaque da internet com Adriano Dias.
6: Polícia Federal investiga emenda de Hugo Mota, que beneficiaria família de Vorcaro.
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4: Meio-dia e 10, produtores rurais devem declarar a vacinação contra a febre aftosa. A partir da retirada da vacinação contra a febre aftosa, o produtor rural, ele passa em caráter obrigatório a ter que atualizar seus rebanhos junto ao sistema de gestão de defesa animal e o vegetal. Tem que fazer o GEDAV. Os produtores devem declarar todas as espécies presentes em suas propriedades até o dia 14 de junho. Devem ser atualizados, além dos bovinos, os rebanhos de búfalos, equinos, assininos, moares, suínos, ovinos, caprinos, aves, também peixes e outros animais aquáticos. Também colmeias de abelhas e bicho da seda. A não declaração pode arrecadar o bloqueio da movimentação dos animais, a inviabilidade da emissão da guia de trânsito animal, com possibilidade de sanções administrativas. A declaração pode ser feita diretamente no sistema GEDAV, ou ainda as pessoas podem procurar a Casa da Agricultura.
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4: Começou hoje em Avaré obras para acabar com alagamentos no centro da cidade de Avaré. Toda vez que chove, alaga o centro da cidade de Avaré, as principais ruas ali da cidade de Avaré. E ontem, o prefeito da cidade de Avaré chamou lá os vereadores, autoridades, convidou também a imprensa, a população, para anunciar, né, para uma fez uma pequena solenidade para a obra de recuperação destas ruas, que inclusive começou hoje, consideradas uma das principais demandas urbanas do município de Avaré há décadas. O empreendimento começou oficialmente hoje, prevendo intervenções iniciais, fechamento de trechos das ruas Santa Catarina, Rio Grande do Sul, Alagoas e também a Rua Mato Grosso, pontos historicamente afetados por enchentes que comprometem o comércio da cidade de Avaré. Então, quem for para Avaré vai ver uma grande movimentação de obra nessas ruas.
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4: PSDB expulsa vereador de farturo, conhecido Luiz Timburi. Por que Luiz Timburi? Porque ele é natural, a família dele é de Timburi. Mas, segundo informações, ele é motorista de ambulância na prefeitura de Fartura. E ele foi eleito vereador na cidade de Fartura. Inclusive, nós divulgamos aqui, quando ele desapareceu, ele também estava desaparecido lá da cidade de Fartura, de Timburi, mas depois apareceu, tudo bem com ele. Acontece que agora o Diretório Municipal do Partido da Social Democracia Brasileira, o PSDB de Fartura, decidiu por unanimidade expulsar o vereador Luiz Martins de Oliveira, o conhecido Luiz Timburi, dos quadros da legenda do partido. A decisão foi oficializada após procedimento interno conduzido pelo Conselho de Ética do partido PSDB. Segundo informações, o processo teve como disciplina a base do relatório final da comissão processante instaurada pela Câmara Municipal de Fartura, pois perícias foram realizadas pela Polícia Civil e outros fatos considerados pelo partido incompatíveis com os princípios éticos disciplinares estatutários da sigla contra aí o Luiz Timburi. Após a formalização da expulsão, o PSDB também comunicou oficialmente a decisão à Câmara Municipal de Fartura, Justiça Eleitoral e à Direção Estadual da Legenda. Acontece aqui que o vereador Luiz Timburi, ele em agosto do ano passado, na noite do dia 20 de agosto do ano passado, ele foi abordado por uma viatura da Polícia Militar. Ele lá de Fartura. Ele estava com o carro dele, um Fusca, e a polícia recebeu uma denúncia anônima e abordou o carro dele, um Fusca que estava com a placa adulterada. Além disso, no interior do Fusca, a polícia encontrou 45 placas de grama no interior do carro dele, do Fusca dele. Segundo o que foi apurado, né, ele teria pego estas gramas da rodovia ou das proximidades da rodovia, na entrada de Fartura, gramas do DR. DR estava realizando lá um plantio Ele começou a transportar essas gramas para o sítio dele, para uma propriedade rural dele. Aí alguém denunciou e ele foi detido, pois estava furtando grama para levar para o sítio dele. Aí, inclusive, pediram a cassação dele na Câmara Municipal de Fartura e o partido está pedindo o afastamento dele do partido.
5: Que rolo, hein? 12 horas e 17 agora, Rede de Postos 2000. 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
4: Jovem de Santa Cruz do Rio Pardo, que estava desaparecido, é encontrado no litoral de São Paulo. O Isauro de Giacomo Neto tem 26 anos. Morador da Vila Fabiano, é em Santa Cruz do Rio Pardo. O Isauro, ele é autista. Estava desesperado, estava desaparecido e a família desesperada fez inclusive aí publicações pela rede social, né? Pediu apoio para a imprensa regional e ele foi localizado. Estava em Bertioga, no litoral de São Paulo. Tá tudo bem com ele, já voltou para casa.
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4: Polícia Civil pede afastamento do vereador que é irmão do prefeito da cidade de Ourinhos. Aliás, recentemente a Polícia Civil apreendeu dois carros dele, inclusive um dos carros avaliado em 300 mil reais. É um morador, segundo informações, é um morador da cidade de Ourinhos, né? Pessoa simples. E o que ele começou a adquirir não condiz com a realidade, com a vida dele. Aí houve denúncias e ele passou a ser investigado. Mas a Polícia Civil enviou a seguinte nota à imprensa. A Polícia Civil do Estado de São Paulo informa que o juízo da Vara Regional das Garantias da Terceira Região Administrativa Judiciária de Bauru deferiu representação formulada pelo delegado de polícia responsável pela presidência do inquérito policial que apura, em tese, os crimes de peculato e lavagem de dinheiro de capitais relacionados à arrecadação da FAP de Ourinhos, tendo como investigado o vereador João Vitor Gonçalves da Silva, o irmão do prefeito da cidade de Ourinhos. Na decisão proferida na segunda-feira, ontem, o juiz das garantias reconheceu a existência de elementos concretos e contemporâneos de autoria e materialidade delitiva, entendendo presentes riscos à ordem pública, à instrução criminal e à regularidade das investigações. Com o deferimento da representação da Polícia Civil, foram determinadas as seguintes medidas cautelares em desfavor do vereador João Vitor Gonçalves da Silva, irmão do prefeito de Ourinhos. Afastamento cautelar do investigado do mandato de vereador. Impedimento de nomeação para cargos em comissão ou função. A polícia continua a investigação e a Câmara Municipal também apura. Portanto, o irmão do prefeito, o prefeito da cidade de Ourinhos, todos sabem que ele era gari, né? E foi eleito, foi eleito prefeito da cidade de Ourinhos. O irmão dele, ele vivia com uma vida simples. O irmão dele também vivia uma vida simples e se candidatou a vereador junto, então, com o irmão prefeito. O prefeito foi eleito e o irmão aqui teve uma boa votação, uma expressiva votação. E depois disso, ele já chegou com dois carrão, começou a apresentar, segundo as informações, uma vida que não condiz com a realidade dele, né? Houve denúncias, aí pediram informações com relação também à participação dele na administração, nas finanças da FAP, e a polícia está pedindo o afastamento dele como vereador da cidade de Ourinhos.
5: Deve ganhar bem um vereador em Ourinhos, né? Agora, comprou um carro de 300 mil reais, nosso salário deve ser alto lá. 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
4: Sarutaiá realizará plantão para pesagem de crianças das famílias beneficiadas do Bolsa Família. Atenção, você de Sarutaiá que recebe o Bolsa Família. Sábado, dia 16 de maio, vai acontecer a pesagem obrigatória do Bolsa Família das 8 da manhã às 4 horas da tarde. No posto de saúde, Rita Rinaldi.
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4: Agora 12 horas e 22 minutos, meio-dia e 22, fartura. Curso de adaptação de moldes industriais de vestidos em fartura. Parceria do Senai, o Fundo Social, está com inscrições abertas para pessoas com mais de 16 anos. Isso na cidade de Fartura. Para aprender moldes industriais em vestidos de fartura. Isso em fartura. Vamos falar agora do Fundo Social aqui de Piraju. Olha, atenção porque o Fundo Social aqui de Piraju está com inscrições abertas para aí o curso, vagas, curso de preparação de hambúrguer artesanal. Atenção, você quer trabalhar em lanchonete ou até você trabalhar por conta própria produzindo lanches, hambúrguer artesanal, hein? Curso de hambúrguer artesanal, aprenda do zero a arte da hamburgueria profissional, garanta sua vaga, é de graça. Inclusive está acontecendo à noite, a aula começou ontem na cozinha da Guarda Mirim, hein? Informações pelo telefone 3305-9343, é de graça, gente. Ou ainda você pode procurar o PAT, Posto de Atendimento ao Trabalhador, na rua São Vicente de Paula, número 95, antigo prédio do Educandário, em Piraju.
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4: A Prefeitura de Piraju convida todos os profissionais da contabilidade, contabilistas, pessoal dos escritórios, também produtores rurais, para uma reunião para tratar sobre a nova plataforma digital. Vai ser apresentada a nova plataforma digital que vai simplificar a transmissão de obrigações de documentos. O encontro vai ser amanhã, das 9 às 11 horas da manhã, na ANVAP, em Piraju.
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4: O Grupo de Combate ao Câncer de Piraju promoverá um jantar de massas deliciosas, hein? Vai ser em parceria com a Padaria Florença, Panificadora Florença, na Praça Taliba Leonel, inclusive com a participação do cantor Chris Rockefeller. Convite casal, R$150, convite individual, R$80. Vai ser no Dia dos Namorados, às 8 horas da noite, no Salão da Padaria Florença, que fica na parte de cima da padaria, na Praça Taliba Leonel.
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4: Hoje tem sessão na Câmara Municipal aqui de Piraju. Mas ontem a Câmara Municipal realizou, como realiza todas as segundas-feiras, reunião ou reuniões para discutir os projetos que entram na sessão desta terça-feira. Na noite de ontem, os vereadores se reuniram em comissão para análise de uma pauta extensa que entra hoje, discutindo projetos. Projeto que regulamenta a instalação e o uso de extensão temporária de passeio público ou via pública, denominada parclete. Acontece que nós estamos tendo isso em outras cidades, né? Cidades de grande porte. Os comerciantes estão usando espaço na frente do estabelecimento comercial para colocar lá mais cadeiras, né? Então está pedindo autorização aqui, né? Olha, que regulamenta a instalação e uso de extensão temporária de passeio público ou via pública denominada parclete, isso mesmo? Pessoal,
5: isso.
4: Inclusive em Ourinhos tem muito disso, né?
5: Sim.
4: Ourinhos, Avaré e outras cidades que tem que o pessoal pega o estacionamento e eles fazem até uma plataforma, ele faz um sistema lá para utilizar, né, para os clientes. Para discutir o projeto, os vereadores receberam Renato Freitas, diretor de indústria e comércio, também o Cristiano Mike, que é chefe do setor de trânsito, e o Renato Barbério, diretor de turismo, para discutir este e outros projetos. Durante a reunião, foram revisadas as condições para instalação destas estruturas. O projeto segue com o pedido de vistas para adequações finais e retorna na próxima reunião das comissões. Então eles vão estudar esse projeto. Tem outro projeto aqui. Projeto que dispõe sobre contratação, um decreto junto à Caixa Econômica Federal. Esse recebeu o pedido de vistas pela maioria com solicitação para que os responsáveis pela elaboração participem da próxima discussão. A prefeitura está pedindo aí um financiamento para comprar máquinas, para comprar terreno, né? Também tem projeto que altera o plano plurianual para o quadriênio 2026-2029. Projeto foi aprovado este por unanimidade. Vamos acompanhar hoje à noite, então, a sessão na Câmara Municipal de Piraju.
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4: Olha, vamos ter mudança de padres, hein? Vamos ver aqui, Diocese de Ourinhos informando. O padre Arturo Lima, que inclusive já foi padre aqui no nosso teto em Piraju, terá sua missa de despedida na paróquia São José de Ourinhos, dia 31 de maio. Dia 31 de maio, então é o último dia dele em Ourinhos. Ele vai para a paróquia Imaculada Conceição de Sarutaiá, começa no dia 1º de junho. Também vai ficar responsável pela paróquia de Timburi. Então, o padre Arthur, que foi aqui do nosso teto, vem para Sarutaiá, para a paróquia de Sarutaiá, e vai cuidar também da paróquia de Timburi. Duas paróquias para o padre. Agora tem aqui o padre Jonathan César. Terá sua missa de despedida em Tejupá, no dia 17 de maio, às 7 da noite. Em Ribeirão Bonito, vai ter uma missa de despedida dia 16 de maio. Em Taquaras, dia 17 de maio, a missa de despedida. A sua posse na paróquia Nossa Senhora de Fartura será no dia 23 de maio. Então, padre Jonathan, ele deixa Tejupá e vai para Fartura. Padre Welder Sérgio terá sua despedida na paróquia São João Batista de Ourinhos, dia 16 de maio. Ele vai para a sua nova paróquia, Tejupá. Então, padre Welder é de Ourinhos, vai para Tejupá. Padre Paulo Eduardo Benetti terá sua missa despedida em Timburi, dia 30 de maio. Em Sarutaiá, dia 31 de maio, partirá para sua nova paróquia, São Luís Gonzaga, na cidade de Ourinhos. Tem outro padre que está indo embora também, padre Matheus Venâncio Moreira. Ele vai ter a sua última missa dia 7 de junho em Ourinhos. Não diz aqui para que igreja que ele vai. Vamos registrar nossas condolências para o município de Bernardino de Campos. Faleceu aos 90 anos de idade na cidade de Bernardino de Campos o senhor Vitor Oscar, 90 anos de idade. O corpo está no velório de Bernardino de Campos, sepultamento hoje às 3 horas da tarde. Vamos para o intervalo comercial, em instantes uma entrevista ao vivo com o professor Joaquim Soares falando da APOESP, que é o Sindicato dos Professores do Estado de São Paulo.
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4: Meio-dia e 37, 12 horas e 37 minutos. Hoje a gente vai falar um pouquinho, recebendo novamente a presença aqui do professor Joaquim Soares, da PUESP. A PUESP, gente, é o Sindicato dos Professores do Estado de São Paulo. Tem sua subsede aqui em Piraju, a rua Dona Francisca Lionel. E há muitos anos, né, que a PUESP aqui em Piraju vem defendendo os professores de Piraju e de toda a região, através do professor Joaquim, né? Eu conheço os mais antigos lá, né? Professor Joaquim.
21: O Antônio Afonso.
4: Boa tarde, professor Joaquim. Muito obrigado pela presença do senhor, né? A gente acompanhou também muitas viagens com vocês.
21: Isso. Tem uma época que...
4: Professora...
21: Regina Estela, né?
4: Já se foi.
21: Já muitos se foram, né? Acho que uma série de professores aí da Velha Guarda já nos deixaram aí. Pessoas que foram importantes para o sindicato aqui na nossa região. Bom, primeiro uma boa tarde, Marquinhos. Boa tarde, Cris. Boa tarde a todos os ouvintes da Paranapanema. Uma excelente tarde para as mães, que acho que já passou, mas não deu estar presente aqui para parabenizar aí a semana que era das mães aí. Mas eu deixo aqui, né, um grande abraço com muita satisfação para toda a mamãe, né, que assim, o professor é o segundo, né, mas a mãe é o primeiro, né. A mãe é a educação. É a mãe que trata lá na casa, que leva o aluno já para a escola, para ser lapidado, né, com a educação. E a mãe trata da questão da educação. Então, é uma educadora, né? Ela é a primeira educadora do ser humano aí. Então, um feliz Dia das Mães atrasado, mas estamos aí.
4: Deixa eu registrar também aqui, né, da professora Vera Albanese, que deve estar nos ouvindo,
21: Que deve estar nos ouvindo. Vera Albanese, que está aí também. Ela está cometida aí de doença, portanto, ela tem deixado de participar das atividades da PUESP.
4: Mas ela é ferrenha também, professora Regina. Eram professores
21: enérgicos, né, que trabalhavam em prol da educação, em prol da qualidade da educação pública no estado de São Paulo. Então foram pessoas muito importantes, né, que passaram aí pela nossa subsede, pelo sindicato, e que, infelizmente, hoje uns se foram, outros estão aí, mas ficam impossibilitados por a questão da saúde, né?
4: O que é muito importante, porque vocês atuam em defesa de toda a classe, né, professor?
21: De toda a classe. E não só da classe, né, dos professores, mas a gente atua, a nossa atuação é para que toda a população tenha uma escola pública, laica e de qualidade, né? Para que a gente não tenha diferença. Porque muita gente fala hoje, olha, não tem que dar cota, por exemplo, para a questão da racial e tal, né? Mas eu fico pensando o seguinte: será que o pobre, o negro, né, o filho do trabalhador que está lá no campo, lá, que fica, tem que sair, muitas vezes se deslocar de uma grande região, aí, de uma distância muito longa para chegar na escola, né, e muitas vezes não recebe uma educação pública de qualidade, porque o sistema educacional do Brasil e de São Paulo não garante isso, né, a gente luta para que isso seja garantido para o estudante. Se ele tem condições técnicas, né, vamos dizer assim, de chegar lá no vestibular e competir de igualdade com aquele que sempre acordou de manhã tomando lá um suquinho de laranja com brioche, né? E muitas vezes o coitado lá acorda lá e o máximo que ele consegue tomar no período da manhã é um cafezinho preto para ir para a escola e ficar o dia inteiro na escola lá sem uma alimentação adequada. Hoje a gente consegue garantir, né, que ele tenha alimentação dentro da escola, mas será que no final o processo de igualdade é o mesmo, né? Será que o Estado está garantindo que o filho do pobre tenha igual condições de disputar uma vaga numa universidade pública com o filho do rico? Não, né? Claro que não. Então a nossa luta é para garantir isso, para que todos tenham o direito da igualdade na hora de concorrer a uma vaga numa escola pública de qualidade, curso universitário.
4: Inclusive, hoje a gente vê também que os alunos fazem muito trabalho, né, pela internet com o celular. E tem muitos alunos que acho que nem celular tem, né, professor?
21: Muitos alunos não têm aparelho celular. E aqueles que conseguem comprar um aparelhozinho ali usado, outro ali de má qualidade, e também não se sabe a procedência, não tem internet em casa. Quer dizer, não tem como ficar acessar, não tem como acessar a mídia, as redes sociais, não tem como acessar aí os conteúdos eletrônicos disponíveis, né, para a educação. Então é uma situação complicada. Então a PUESP luta por isso, né? Porque não é só lutar para defender o salário do professor, defender a qualidade de trabalho do professor, mas a gente luta para que todos tenham uma escola pública de qualidade, que tenha um ensino público de qualidade, que garanta a igualdade, né, a equidade com a população.
4: E hoje, o que está em pauta hoje, professor? Bom,
21: hoje, mais uma vez, né, por exemplo, o professor hoje está já há mais de 20 anos sem receber aumento de salário. E o que a gente tem conseguido através de muita luta, é reposição de perda, e às vezes nem chega a conseguir a reposição de perda. Nós tivemos a grande briga aí pela questão do teto salarial, né? Do piso salarial. Olha, eu já falando do teto. Mas eu queria lembrar o seguinte, o governo do estado de São Paulo não paga o piso salarial para o professor. Ele tem que fazer uma lei complementar para dar um dinheiro por fora, né? Pega aqui um trocadinho por fora para dizer lá na frente que pagou o piso nacional. Mas olha só, gente, o piso, o que é piso? Quando você está construindo uma casa, o piso é o piso. A casa tem que sair do piso e ir para cima. Muitas vezes você coloca um teto, né? Então o piso era o mínimo que o professor deveria ganhar. E a gente discute uma situação que nem o piso o professor recebe, né? Então é uma situação catastrófica. E outro dia também eu recebi uma crítica aí de uma pessoa e falou assim, vocês ficam aí brigando, fazendo uma discussão aí pela questão do 6x1, né? E a gente acha que o povo tem que trabalhar tal, quer dizer, que reduzir. E vocês brigam tanto por isso e vocês nem estão enquadrados nesse sistema do 6x1. E eu falei para eles, olha, realmente, o senhor tem razão, porque nós não estamos no 6x1, porque o professor, ele trabalha formalmente de segunda a sexta-feira, né? É 5, deveria folgar 2 dias, era o sábado e domingo. Então, de fato, a escala deveria ser 5x2. Mas o professor, quando sai sexta-feira da escola, ele sai com um pacote de prova embaixo do braço, com um pacote de material para levar para casa, para chegar na segunda-feira, trazer tudo pronto, para devolver, dar como devolutiva para o pai, para o aluno, para a escola, documento, é isso. Então o professor, na verdade, trabalha na escala 7x7. É 7 dias na semana, é 7 dias que ele está trabalhando. Então, veja o absurdo, né? E vamos voltar um pouquinho, resgatar lá um pouco. Quando foi criada a lei, né? A lei complementar, que tirava do professor as 6 faltas abonadas que ele tinha direito durante o ano. E aí eu volto a lembrar do que eram aquelas 6 faltas abonadas, porque muita gente, foi feita uma campanha muito grande para dizer que o professor era a única categoria profissional que tinha direito a faltar 6 dias no ano, não ter desconto nenhum no salário. É mentira, era tudo mentira, porque na verdade, o professor, como ele é estatutário, ele recebe por 30 dias de trabalho, né? Recebe 30 dias de trabalho. E muitos meses durante o ano é de 31 dias. E ele não recebe, nunca recebeu o 31º dia, quando o mês é de 31 dias. Então isso aí foi um acordo feito na Constituição de 64, acho, se não me engano, né? Foi antes de 88, e fazia esse regime de compensação, né? Então dizia lá, olha, se o Estado não paga o 31º dia quando tem no mês, então dá-se a ele aí o regime de compensação, que era um direito a faltar um dia, não podia faltar 2 dias no mesmo mês. Então, isso era um regime de compensação, porque o professor já trabalhava esse esses 6 dias por ano aí. E não recebe. Então foi tirado isso. E aí eu gostaria de lembrar o nosso deputado aqui na nossa região, que ele foi um dos grandes traidores do serviço público estadual, que é o tal do Ricardo Madalena. Ficou lá escondido nos porão, como rato, dentro da Assembleia Legislativa, na hora de fazer a discussão, e aparecia no plenário só para votar. Eu vou lembrar ele aí que o povo não esquece disso. O servidor público não esquece desse detalhe. Ele foi o grande traidor, ele votou e foi lá, ficava como um rato escondido no porão da Assembleia Legislativa. Aí, não bastando isso, hoje, está sendo pautado hoje na Assembleia Legislativa o projeto de lei 1316 de 2026, que vem fazendo lá a reforma administrativa. Ou seja, mais perdas para o trabalhador na educação. Ou seja, retira do servidor, de todos eles, né? É assim, do profissional categoria A, ele retira lá os 15 dias de recesso escolar, né, que tinha direito lá para a questão de planejamento. Então está retirando esses 15 dias aí do recesso escolar do servidor, de todos eles, independente da categoria. Para o categoria F, sai esses aí, pede o acordo que a gente tinha das 12 aulas de garantia, né, que era que era o mínimo que o professor não podia ficar sem aula. Então eram 12 aulas para categoria F, perde também o categoria F. E para categoria O, é mais avassalador ainda, ou seja, é o regime de escravidão, ou seja, não tem mais direito a nada e qualquer possibilidade de direito que ele pudesse vir a ter está sendo retirado. Então é isso. É mais o sucateamento, mais uma vez sendo sucateada a educação no estado de São Paulo, infelizmente.
0: Tá certo. Muito obrigado pela entrevista, senhor.
21: Muito obrigado a todos. Uma boa tarde.
0: Meio-dia e 48, após o intervalo, outras notícias.
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4: Meio-dia 54, vamos falar agora especialmente para o município de Óleo. Ontem teve sessão na Câmara Municipal de Óleo. Foi tratado sobre projeto de criação do Conselho sobre Segurança Alimentar. Como informa e falou na tribuna o vereador Vinícius, que lá lembrou que já havia, inclusive, recomendado no passado segurança alimentar.
28: Eu sou a favor desse projeto, né? É o conselho que vai monitorar a insegurança alimentar no nosso município, mas eu quero lembrar que, acho que foi no início, foi no final do ano passado, que eu coloquei um projeto nessa casa que era relacionado a isso, sobre a insegurança alimentar das crianças. Que era uma alimentação no contraturno escolar, contraturno não, nas férias escolares. Foi pedido vistas pela casa, depois nós fizemos uma reunião aqui com alguns setores da prefeitura e foi descartado o projeto. Eu até retirei para que não precisasse ser rejeitado aqui pela Câmara, mas eu queria dizer então que não era um projeto que estava tão errado, porque me disseram até que eu estava maluco, que eu era louco, que em Óleo não existia insegurança alimentar. Então agora a gente está criando hoje um conselho para monitorar a insegurança alimentar da população. O meu intuito era para as crianças, mas eu sei que não é só criança que pode passar fome, né? Insegurança alimentar é quem passa fome. Só queria deixar o relato que foi, eu fiquei assim, um pouco, não me importo, depois da reunião foi explicado, né? Eu ainda acho que o projeto era um projeto viável, mas eu entendi a posição de cada um, mas eu não gostei da fala de uma pessoa que falou que eu estava louco, que em óleo não existia pessoas que têm insegurança alimentar e passam fome. É, na minha casa não tem, na casa dessa pessoa provavelmente não tem, mas eu não legislo, né? Eu não faço as leis para mim, eu faço para as outras pessoas. Eu vivo um município de óleo, eu ando por óleo, eu vou na casa das pessoas, então eu conheço, pelo menos eu acredito que eu conheço a realidade do nosso município. Então esse projeto vai ser bem legal para daqui a quando formar esse conselho e tiver todos esses dados, eu quero ver se realmente não tem ninguém aqui em óleo que tenha uma insegurança alimentar. Eu acredito que tenha. Eu acredito que tenha. E que bom que tenha esse conselho, agora a gente vai poder monitorar isso. E se tiver, o município vai poder tomar as devidas providências. Muito obrigado.
11: Senhor presidente, senhores vereadores, vereadoras, o povo, internautas, o que o nosso amigo vereador Vinícius falou da época, o que eu entendo na época que não deu certo o projeto dele, porque ele queria pôr na época de férias, alimentação. Não haveria condições na época de férias, porque as pessoas que trabalhavam na cozinha, que trabalhavam em todos os setores, não tinha como vir trabalhar. Então, o que eu entendi na época, quando o senhor pediu isso aí, do projeto, é que as pessoas não tinham pessoas para compor o corpo de trabalho para fazer isso na época de férias. No geral, quando é na época certa, então estava tudo certo. É isso que eu queria esclarecer, porque muitas vezes a pessoa fala, eu pedi, não foi feito porque era época de férias. Então, mas quando é a época que é a normal agora, vai ser feita, né? Meu muito obrigado a todos.
4: Meio de 58, utilidade pública, atenção, José Carlos da Silva. Sua carteira foi encontrada com os documentos e está na Proerge Engenharia, Rua Ninho Braga, para baixo ali da escola Ninho Braga. Após o intervalo comercial, outras notícias.
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5: 13h04 antes das últimas da internet, tempo e temperatura. 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Agora as últimas da internet, tempo e temperatura, com Adriano Dias.
6: Boa tarde, ouvintes do Jornal Operação Cidade. 11 horas e 36 minutos. Polícia Federal investiga emenda de Hugo Mota que beneficiaria família de Vorcaro. 11 horas e 37 minutos. Ciro Gomes desiste da presidência e tentará governo do Ceará. 11 horas e 42 minutos. OMS confirma 11 casos de antivírus e descarta maior disseminação. 12 horas e 2 minutos. 4 policiais e civis são presos por tentar extorquir 1 milhão de homens em São Paulo. 12 horas e 10 minutos. Presídio da Polícia Militar em Manaus é desativado após fuga de 23 policiais. 12 horas e 18 minutos. União Europeia veta importações de carne e animais do Brasil. 12 horas e 28 minutos. Frio segue forte até quarta e nova frente fria chega até sexta-feira. E agora com relação ao tempo e temperatura, hoje a mínima é 8 e máxima de 16 graus. Não há previsão de chuvas. Amanhã a mínima é 9 e máxima de 15 graus. Terá sol com algumas nuvens, mas não há previsão de chuvas. Na quinta-feira a mínima é 12 e máxima de 19 graus. Terá sol com algumas nuvens, mas não há previsão de chuvas. São essas as notícias do Brasil e do mundo e do tempo e temperatura para o Jornal Operação Cidade.
5: 13 horas e 7 minutos pela rodovia Raposo Tavares, próximo ao município de Canitar. Uma mulher, por nome Fernanda, 51 anos, da cidade de Canitar, caiu da garupa de uma moto e, infelizmente, morreu no hospital de Ourinhos. Vem aí outras informações da polícia.
7: Em Ourinhos, homem é preso.

preso com 82 porções de drogas. 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Em Ourinhos, homem é preso com 82 porções de drogas. Um homem de 28 anos, um jovem, foi preso em flagrante por tráfico de drogas na cidade de Ourinhos. De acordo com a Polícia Militar de Ourinhos, durante patrulhamento nas imediações das vilas Marcante e Itajubi, região conhecida nos meios policiais pela frequente comercialização de entorpecentes, a Polícia Militar, ela através também de denúncia anônima, abordou o indivíduo pela rua Reinaldo Marcante. O suspeito usava um conjunto de moletom e a polícia acabou abordando ele. E a polícia conseguiu chegar até um tijolo de maconha. Na sequência, a polícia ainda encontrou mais pedras de crack. O jovem de 28 anos foi preso. Morador de Canitar morre atropelado próximo ao trevo de Canitar. Na noite do último domingo, dia 10, por volta de 18 horas, o senhor Aparecido dos Santos Vieira, morador da fazenda São Bento, próximo à cidade de Canitar, segundo informações, ele caminhava pela rodovia Raposo Tavares, estava indo para sua casa, quando, infelizmente, foi vítima de atropelamento. O senhor Aparecido dos Santos, o Vieira da Fazenda São Bento em Canitar, não resistiu aos ferimentos e veio a óbito. O caso está sendo investigado. Moças são presas contrabandeando armas pela rodovia de Itu. A Polícia Rodoviária de Itu, em fiscalização de rotina pela rodovia Castelo Branco, SP-280, em Itu, abordou dois ônibus e com duas mulheres, duas moças de 18 e 24 anos, a polícia encontrou um arsenal de armas, incluindo fuzis e pistolas, escondido no fundo falso de uma mala. Elas transportavam também a droga haxixe. As jovens viajavam em dois ônibus diferentes que vinham do Paraná com destino a São Paulo. Durante a vistoria no compartimento de bagagens, os rodoviários de Itu identificaram duas malas que apresentavam peso excessivo, localizando as armas. As mulheres informaram que vinham em ônibus diferentes e que ganhariam dinheiro para transportar as armas até São Paulo. Elas foram presas. Caminhão roubado é localizado abandonado na rodovia de Jacarezinho, Norte Pioneiro do Paraná. Na tarde de domingo, foi localizado um caminhão abandonado às margens da BR-153, próximo à entrada da Fazenda Curitiba, sentido Jacarezinho a Santo Antônio da Platina. Foi identificado que o caminhão, ele havia sido roubado. A polícia descobriu que o caminhão havia sido roubado nas proximidades de Jacarezinho, com registro de boletim de ocorrência em Assis. O caso está sendo investigado. Motociclista morre após queda na rodovia Raposo Tavares, em Canitar. No início da noite de ontem, segunda-feira, dia 11, pela rodovia Raposo Tavares, SP-270, nas proximidades do trevo de Canitar,
um motociclista perdeu o controle da moto e caiu na rodovia. O homem não resistiu aos ferimentos e morreu no local. E Ponte Carvalho Pinto passará por obras. A SP Vias realiza intervenções na Ponte Carvalho Pinto, na cidade de Avaré, a partir de amanhã. No local haverá o sistema Pare e Siga. Participação do repórter Marcos Fernandes.

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0: Cheguei com tudo, minha gente. Eu, Edson Costa, tô chegando aqui, tô no ar com as Mais, o programa que faz a sua tarde ser muito mais animada. Mandando aquele salve pra galera do bairro Estação, do Codes Paulo e Nova América, sempre com a gente. Claro, quero sua participação, conto com sua participação agora. Manda seu áudio através do nosso WhatsApp, 14 998330610, e vem fazer parte dessa festa comigo. Vamos que vamos, porque tem muito som chegando.
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0: rapidinho pra gente respirar um pouco e já já voltar com mais sucessos, dicas e notícias. Fica ligado na Rádio Paranapanema FM, porque o importante é ter você conectado.
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0: Fala, minha joia! Voltamos com tudo, com as mais, e a energia aqui tá lá no alto. Prepara porque o som não para e eu tô aqui pra fazer sua tarde ainda melhor. Segura essa vibe!

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0: Chegou a hora da notícia. Fique ligado porque as principais informações do Brasil e do mundo vêm na sequência para te deixar atualizado.
1: Em Mato Grosso, uma pesquisa recente aponta Flávio na liderança das intenções de voto para as próximas eleições. Os números mostram Flávio com 44,6% da preferência, enquanto o atual presidente Lula aparece com 29,8%. A sondagem reflete o cenário político local, antecipando o que pode ser uma disputa acirrada no estado. Os dados trazem um panorama inicial para a corrida eleitoral na região.
0: Tá tudo certinho com as notícias? Agora seguimos com os melhores hits e aquele astral que só as mais traz pra você. Vamos de música!

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0: Uma pausa brevezinha, mas já já a gente volta com as mais, com os sucessos que você adora. É na Rádio Paranapanema FM, onde o importante é ter você acompanhando tudo.
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4: Opa, já voltei. E vamos de mais dicas.
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4: Como nutrir as unhas. Coloque um pouco de azeite de oliva em um recipiente e mergulhe as unhas previamente limpas e sem esmalte. Deixe agir por 10 minutos, depois retire o azeite, lave as mãos e aplique um creme para uma máxima nutrição. Faça isso todos os dias durante umas 2 semanas para ter uma hidratação intensiva. Depois pode repetir uma vez por semana. Também é importante aplicar o creme para as mãos diariamente, espalhando também pelas unhas. Esse hábito ajudará a cuidar das cutículas e também a hidratar essa zona delicada, mantendo-as em perfeito estado.
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4: Olha só, eu conto já mais dicas pra vocês, ok?
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0: Tô de volta e com o som lá em cima. O As Mais Mais segue firme trazendo o melhor para alegrar a sua tarde. Prepara aí que a festa continua.

0: Rosalina!
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0: todo mundo curtindo? Tá mesmo? Quero ouvir você aí, viu? Manda seu áudio em nosso WhatsApp 14 998330610 e já segue a gente no Instagram e Facebook, @ Rádio Paranapanema. Agora aumente o volume, porque tá na hora de mais música boa.
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0: A gente vai para o intervalo, mas eu sigo conectado com você no 14 998330610 e também pelas redes sociais, @RádioParanapanema. Aproveita para participar enquanto o som dá uma pausa. Volto já já.
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5: A pausa foi curtinha e agora a diversão continua. Com as mais, tá no ar de novo pra levantar o astral da sua tarde com muita música boa e energia positiva.

energia tá lá em cima. E se você quer continuar nessa vibe, já segue a gente, arroba Rádio Paranapanema no Instagram e Facebook. É por lá que a gente se conecta ainda mais.

0: Fechando assim esse pedacinho da festa, mas ainda tem muita música e alegria vindo por aí. Sou eu, Edson Costa, e quero você sempre comigo, porque a vibe só melhora daqui pra frente.
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0: E aí, Piraju e toda a região, tô chegando com tudo e já mandando aquele abraço gostoso especial pro Piuí do Lavador e o Rodrigo Carlos Rodrigues, que estão sempre aí ligadinhos no programa, né? O pessoal do Codes Paulo, sintonizados, confirmadíssimos, né? Também a nossa querida Jaqueline e Fabinho, vocês fazem parte dessa festa, viu? E a galera também do bairro Estação, bora curtir muita música agora, o som aqui não para!

0: E aí, minha gente, as fofocas mais fresquinhas dos famosos estão chegando agora para animar ainda mais a sua tarde. Fique ligado que tá imperdível.
1: Virgínia Fonseca voltou ao centro das fofocas após rumores de crise amorosa e suposta aproximação com Vinícius Júnior. A influenciadora apareceu sorridente em um aeroporto com uma bolsa de luxo e evitou comentar os boatos. Nas redes, fãs apontaram indiretas e climão envolvendo Zé Felipe nesta semana. O nome dela ficou entre os mais comentados do entretenimento.
0: E assim encerramos as fofocas de hoje. Foi bom saber o que os famosos andam aprontando. Mas agora é hora de voltar à música aqui com as mais.

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1: Momento incrível foi esse, moço! Encerramos assim por aqui, mas fica com a gente, porque a música boa e a animação continua sem parar.
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5: Fala, Piraju e região, aqui na Rádio Paranapanema FM, o importante é ter você. Tô te esperando em nosso WhatsApp, manda o seu áudio no 14 998330610. Agora, bora ouvir mais música pra animar a nossa tarde.

0: rapidinho a gente tá de volta, então não sai daí. O som continua e eu prometo que vem mais coisas boas pra embalar a sua tarde.
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7: Voltei, minha gente. Eu, Edson Costa, tô por aqui com você na Rádio Paranapanema FM. O importante é ter você. As mais continua, não para. Então aumente o som e vem comigo.

0: gente faz uma pausa rapidinho agora, mas não sai daí, porque já já tem mais, as mais, aqui na Rádio Paranapanema FM. O importante é ter você com a gente.
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5: E aí, galera, eu sou o Edson Costa e as mais segue com tudo pra deixar sua tarde ainda mais animada. Tá preparado? Porque a música boa tá chegando pra você. Solta o som.

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1: Agora para o cenário econômico. A agenda do dia movimenta os mercados com a divulgação do relatório de empregos dos Estados Unidos, o famoso payroll. Este documento é crucial para investidores e analistas, pois oferece um termômetro da saúde econômica americana. Além disso, as atenções se voltam para as falas de dirigentes do Federal Reserve, o Banco Central americano, que podem sinalizar os próximos passos da política monetária e impactar globalmente.
0: E assim você ficou atualizado com as notícias mais importantes do dia a dia. A informação não para, mas agora o clima volta com muita música e diversão aqui com as Mais Mais.

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0: pausa é rapidinha, mas nada de sair daí, tá? Já já tô de volta com mais hits pra deixar sua tarde ainda mais feliz.
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1: De volta. E você continua aqui curtindo muitas dicas no Toque de Mulher.
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1: E pra fechar, vamos com as dicas de casa. Como dar brilho ao piso laminado. Deixar o chão brilhando é o sonho de quem faz faxina em casa e quer manter a qualidade do piso por mais tempo, né? Pra manter o lustre do chão em dia, sem precisar investir em um encerramento completo na madeira, basta aplicar um pouco de limpador com brilho pra madeira, tá bom? Não precisa nem diluir em água, nem misturar com outro produto, viu? É só espalhar o limpador pelo chão com o auxílio de uma vassoura e um pano úmido, bem torcido. Depois, basta finalizar secando toda a superfície com outro pano liso. Em poucos minutos, você vai ter um chão brilhante e cheiroso. E apostar em uma solução de lustra móveis e água também é uma possibilidade bem eficiente para dar brilho ao piso.
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1: Ah, eu voltarei, tá, pessoal? Com mais dicas. Por hoje é isso. Me esperem nesse mesmo horário com mais dicas aqui no Toque de Mulher. Um beijo.
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7: Piraju e região, tamo juntos com as mais, tá de volta com aquele astral que você ama aqui na Rádio Paranapanema FM. O importante é ter você. Manda aquele áudio em nosso WhatsApp 14 998330610, porque eu quero ouvir sua voz. Vamos curtir?

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0: hora de respirar e dar um break, mas é rapidinho. Segura aí porque as Mais Mais tá voltando com muita música pra você.
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0: Já estamos de volta e prontos para agitar ainda mais o seu dia. É as Mais Mais comigo, Edson Costa, trazendo os sucessos que você tanto ama.

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Curtindo o som? Então aproveita e segue a gente nas redes sociais. 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

0: Fechando assim esse pedacinho da festa, mas ainda tem muita música e alegria vindo por aí. Sou eu, Edson Costa, e quero você sempre comigo, porque a vibe só melhora daqui pra frente.
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6: Energia positiva lá no alto e um salve especial para Grazi Ribeiro e Valdete Félix, que estão ligadinhos. Também o pessoal do nosso teto, estão curtindo, estão gostando? Oi, Pio do Lavador e o Emerson Marcelino. Valeu pela audiência, viu, você aí do Nova América? Quem tá aí curtindo com a gente, segura essa sequência porque tem mais sucesso chegando.
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0: Encerrando com chave de ouro, podemos dizer assim? Podemos, né? Mas a energia continua. Já volto com mais música e aquela animação que você adora. É na Rádio Paranapanema FM que tudo acontece.
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0: Voltei, galerinha. A pausa acabou, né? Foi rapidinho? As mais segue com muita música boa pra embalar sua tarde. Bora curtir as mais?
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0: segue com muita música boa e energia positiva pra você. Eu sou Edson Costa e agradeço sua companhia e espero você na próxima.
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4: Epa! Segura, Xonadão!
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4: Aumenta o som aí, DJ! Nós é os bagaceiros, nós é os brutos de raça, segura!
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4: ouve. É moda boa, é moda Xonada pra tocar pra você nessa terça-feira gostosa aqui no melhor do sertanejo de Piraju pra região e pro Brasil todo!
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4: É, DJ, tem mais apaixonada aí, tem mais raiz. Amor que vai e volta nunca foi de verdade, foi só saudade disfarçada.
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4: 4 e 9 de bem com a vida, sempre sorrindo para o novo dia, na melhor sintonia, na melhor companhia. Alô, Kaique, segura.

0: 4:15. Boa tarde.
1: Alô, boiada. Mais um modão daqueles pra levantar poeira. 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
0: Ô, DJ, se for pra ser, até o destino dá um jeitinho de juntar a turma, rapaz. Amor de verdade é igual a moda antiga. Hã? Nunca sai de moda, bebê. E se o problema não é sentir saudade, é saber que não volta mais. Sinônimos, aqui pra você, na 99.

Arará, tocando pra você no melhor do sertanejo, Sinônimos. É, os mistérios da fé e os segredos do coração. 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Sem ser oficina do Paulinho Clivati. Segura aí, DJ! A turma do Oixi Adrenalina, restaurante Lanchonete, o Ricardão lá da oficina Quatro Rodas. Alô, Ricardão! Alô, Bebeto, seu carro na mão de quem entende, bebê? 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Esses são os nossos parceiros aqui no Melhor do Sertanejo, Porteira Sertaneja, dessa tarde maravilhosa e gostosa de terça-feira, 12 de maio de 2026. Como é que tá as coisas aí? Tá bem? Tá tranquilão? Tá bom demais, né? Ó, você participa através do nosso WhatsApp, 998-330610. Liberado pra turma participar com a gente. Seguir até às 7 da noite.

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9: Eita, trem bom demais, o melhor do sertanejo pra você. Tarde de terça-feira, chonado. Falar pra você um trem, hein? Quem viu, viu. Quem não viu, bebê, tem que orar um pouquinho mais, hein, pra poder ver, né? É só quem acredita que vê, quem tem fé que consegue ver tudo aquilo que tá preparado pra você aí no seu futuro. Ó, vou falar um trem pra você por aqui. 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E a gente toca por aqui para você, Jorge Matheus.

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1: Deixei, foi quieto.
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9: Eita, moda boa e moda chonada pra você. Deixa eu mandar um abraço lá pra Dani, que tá curtindo aqui o Porteira Sertaneja. Ô Dani, um beijo pra você, tá? 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Eu tô recebendo a visita aqui da Euforia, a minha amiga Lana Corcovia, que tá por aqui hoje pra falar um pouco mais sobre o estúdio, sobre as tatuagens, sobre os artesanais que ela vem fazendo aí na Vila Tibiriçai, na cidade, e as culturas, eventos culturais que sempre vem aí aparecendo na mídia, né? E ela passou por aqui hoje tomar um café com o JP. O café tava bom, Lana? Boa tarde pra você. Pera aí, só um minutinho que o JP é meio inocente aqui.
10: Às
9: Agora
3: alô,
9: sim.
3: Alô, teste.
9: Aí sim,
3: ah, oba.
9: Vai lá, tudo certinho?
3: Tudo certo, o café tava uma delícia, docinho, tá? Melado.
9: É, você tá apaixonada, né, pra café melado. Então, é bom demais, né? Você gosta,
3: ah,
9: né?
3: Eu sou criada no café doce, não tem como.
9: É isso aí. Ô Lana, e como é que tá lá o estúdio? Quanto tempo você já tá o estúdio seu na Vila Tibriçá, ali próximo à Igreja Santo Antônio, tá funcionando?
3: Olha, a gente fez 1 ano e 3 meses de estúdio.
9: 1 ano e 3 meses?
3: Isso, eu abri em fevereiro, meio que março do ano passado, então eu já tô com 1 aninho e pouco aí de estúdio, graças a Deus. Uma delícia, quem conhece lá sabe a energia que é. Eu mesma tenho muito orgulho daquele estúdiozinho lá, e quando você passa ali na frente, você não dá nada.
9: Sim.
3: Menino, quando você entra...
9: Mas parece que cabe bastante gente, assim, pelos eventos que a gente vê, né? Lota, né? Sempre quando você faz uma coisinha ou outra.
3: Eu consigo fazer uma movimentação legal lá com as festinhas, consigo conquistar o coraçãozinho de vários jovenzinhos esquisitos igual eu, entendeu?
9: Então tá.
3: Que gosta de uma festinha diferente, às vezes.
9: Pra quem não conhece a Lana, né? Todo mundo... É, a Lana tá aí nas mídias e tal, mas pra quem não conhece, seu pai todo mundo conhece, né?
3: Uhum, o Cupim.
9: O Cupim.
3: Cupim pros íntimos, tá? A Mauri Corcovi. Pra quem não conhece.
9: A Mauri Corcovia.
3: Isso.
9: É do lado Quadrado Perfeito?
3: O Senhor Quadrado Perfeito, exatamente.
9: Bem na esquina ali da perto da Igreja Santo Antônio, né?
3: Isso.
9: O seu pai faz tempo que tá ali. Foi criado ali, né?
3: Sim, eu nasci ali, né? Praticamente.
9: Sim.
3: Ele já teve o negócio dele aqui no centro, nas antigas, mas aí acho que faz mais de 20 anos já.
9: Mais de
3: 25 anos que já estamos na estação.
9: E tá lá ainda, tá todo vapor lá, né?
3: Tá lá, todo vapor, fazendo os artesanatos dele. Tenho muitas peças dele lá no estúdio, inclusive as minucidades, quadrinhos, porta-vinhos, artesanais, madeira maciça de qualidade.
9: Sim.
3: É, tu... aquele móvel que você deixa de herança, sabe?
9: E você tá herdando tudo isso.
3: Meu, eu pensava que era muito mais uma coisa só minha, mas quando você vê,
9: sim,
3: é DNA
9: gostoso, né?
3: Puro, né?
9: É, sim, bacana.
3: É DNA puro. Minha mãe também é uma artesã de mão cheia, tá?
9: Sua mãe, como não? Sua mãe?
3: A Dona Tânia.
9: Dona Tânia.
3: Dona Tânia. Ela trabalha com educação lá em Fartura.
9: Legal.
3: Mas desde novinha ela fazia bichinhos de biscuit, já vendeu vários artesanatos. Ela gostou também uma época de mexer com prata, sabe? Joias.
9: Legal.
3: Então, assim, realmente, o fazer com as mãos, o criar, tá na
9: show.
3: Mãe e no pai.
9: Show de bola. E recentemente você fez uma feirinha ali, né, da Elforia.
3: Isso,
9: ali, né?
3: já vai fazer um ano que eu fiz.
9: Sim.
3: A Elforia, que
9: vai
3: foi uma
9: outra
3: feira
9: agora.
3: De artesanato.
9: Sim.
3: Logo menos, estamos na próxima, inclusive parcerias totalmente abertas, quem quiser colaborar, participar da próxima Elforia, que eu quero que seja maior,
9: e
3: melhor,
9: foi legal.
3: Foi uma delícia.
9: Show.
3: E além dos eventos pequenos que eu faço, né, que é mais voltado pra noite, festa, DJ, curtição. Eu tenho muitos objetivos de fazer festivais e festas maiores pra família toda curtir mesmo, movimentar essa cidade que tem tanto.
9: Sim.
3: A oferecer.
9: Top,
3: entendeu?
9: Top.
3: Essa paisagem maravilhosa que a gente tem. E esses artesãos, que a gente tem muito artesão aqui em Piraju também, muita gente da hora.
9: Uhum.
3: Pra gente tirar um dia de lazer, ouvir música, consumir cultura, entendeu?
9: E como diz, né? Você tá falando aí, você não fica parada só de um lado, né? Você é meio eclética,
3: não,
9: né? Faz de tudo, né? E é isso que é bacana. Você já fez ali, teve duas, três baladinhas que eu vi que você fez lá, né?
3: Isso,
9: os eventos.
3: Isso, três.
9: Três, né?
3: Ou quatro, vai.
9: Três,
3: né?
9: Ou quatro já. E agora nós estamos chegando no mês de junho, mês de Copa do Mundo.
3: Isso! E não vamos ficar parados, né?
9: Então,
3: não,
9: você estava até comentando comigo que você quer fazer o quê lá, menina? Você é meio doidona, vai pra cima, colocou TV, telão, como é que vai ser aí?
3: Vou colocar ainda.
9: É.
3: JP, sou geminiana, entendeu? Eu gosto de tudo ao mesmo tempo, não consigo ser só uma coisa. Sou tatuadora, sou inventora de moda, sou artesã, sou pintora e também nos momentos vagos sou como que fala? Agitadora cultural.
9: Sim,
3: né?
9: Agitadora cultural.
3: E tô programando pra gente assistir os Jogos do Brasil no estúdio, tá?
9: Sim.
3: A gente vai ter bar, a gente vai ter trailer de comida, a gente vai estar o estúdio aberto pra gente fazer flash tatu.
9: Sim.
3: E assistir o joguinho lá depois do jogo, vamos colocar um DJ, tá? Pra colocar, ouvir uma musiquinha depois, né?
9: Sim.
3: E se divertir um pouco, que nós
9: merece. Se divertir, com certeza.
3: Aproveitar também que os
9: as
3: primeiros...
9: As vitórias, né? Comemorar a vitória dos jogos do Brasil, né? Se o Brasil vai ganhando e vai tendo aí os DJs até umas 11 de meia-noite, vamos dizer assim,
3: vamos,
9: né?
3: Vamos ver, né? É. Se se comportarem.
9: Se eles se comportarem, vai até esse horário, né? E essa programação que você tá fazendo aí vai ser cobrada, uma taxa, pro pessoal já ir pedindo O que eu posso dizer? Um convite antecipado?
3: Isso. Ó, de primeira mão, tá? Não anunciei oficialmente ainda no meu Instagram. Logo menos vou anunciar oficialmente aí o Go e Grave, tá? Vai ser o nome do nosso evento.
9: Sim.
3: É, vou sim cobrar um valorzinho, como que fala?
9: Simbólico.
3: Simbólico, isso. Pro cover, né? Artístico, pra gente valorizar o trabalho dos DJs. Sim. Uma vez, já que vocês vão poder consumir tudo que tem no estúdio, os artesanatos, comida, bebida e flash tattoo, né? Quem quiser fazer.
9: Certo.
3: O valorzinho vai ser de R$10 individual, tá? Mas se você quiser fechar o pacote aí de assistir os três primeiros jogos, fica R$20 só pra vocês.
9: Com certeza a gente vai estar falando durante toda a Copa aqui, esse evento da Lana Gorgovia. Pessoal, vai deixar o telefone dela aqui também, para o pessoal sempre estar entrando em contato, o pessoal que gosta de assistir jogos, gosta de uma baladinha, gosta dessa curtição aí. E quem sabe você não vai lá conhecer e também não faz uma tatu, não leva um presente pra casa, pra mãe, pro pai, né? Sempre tem um pra você mesmo, né?
3: Uhum, uma tatuagem, gente, fica pra sempre, entendeu? Não tem presente melhor.
9: Exatamente. Lana, obrigado pela visita.
3: Eu que agradeço, é um prazer estar aqui. Espero estar aqui novamente, logo menos.
9: Com certeza, com certeza. Valeu pela visita e com certeza ela estará mais vezes aqui nos nossos estúdios da 99.fm, trazendo resultados que vão acontecendo lá no estúdio dela, trazendo informações, trazendo aí tudo, todos os eventos, né? Uma programação, vamos dizer assim, uma programação até o final do ano, quem sabe até carnaval do ano que vem. É.
3: Bora! Posso anunciar meu Instagram,
9: pode,
3: meu contato
9: aqui? Pode passar.
3: Gente, pra quem não me conhece, eu sou a Lana e meu Instagram é Euforia Corcovia, tá bom?
9: Telefone seu?
3: Telefone é 14-998-20-5980. Chama pra fazer parceria, chama pra fazer uma tatu, chama pra consumir arte e cultura.
9: Valeu, Lana! Um beijo pra você, pra dona Tânia e também lá pro Amaury Corcovia.
3: Benção, pai e mãe.
9: Valeu,
3: beijo,
9: gente.
3: Beijo, Arlete.
9: Beijo, Arlete também. Gente, ó, daqui a pouco tem muito mais aqui pra você no Melhor do Sertanejo comigo, JP Ribeiro, nessa tarde gostosa de terça-feira.
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3: 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E o pessoal lá do açougue tá lá, ó, o Ricardinho, o Fabiano. Toca aí, Carujo Maré, JP, segura!

0: 5 da tarde, você curtindo por aqui o melhor do sertanejo. Alô, Elcio, manda um alô pra mim aí, ô JP, pra Eliane, pra Fernanda. Aquele grande abraço pra vocês aí, Elcio Kitsu, sempre com a gente aqui no melhor do sertanejo, né? Ô, DJ, deixa eu chamar o nosso parceiro aqui. Sabe quem tá chegando? É o meu amigo Nerso. É o Nerso lá de Manduri. Alô, Nerso, como é que tá as coisas? Tá tudo bem, pessoal da Agropeças Tratores Manduri? 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Tá onde, Nelson, hoje?
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0: Tá curtindo a gente aí na firma, é? Hoje não saiu pra região, Nelson? 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Ô, DJ, deixa eu ouvir o Nelson aí. Cadê o homem? Coloca ele aí pra nós ouvir. Diego Arnaldo, Rio Negro e Solimões, o Nelson. Fala comigo, bebê.
2: Fala, JP. Uma boa tarde pra
0: beleza.
2: Vocês, os ouvintes. 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
0: 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Aquele grande abraço aí, Nelson. Daqui a pouco tem muito mais aqui no Sertanejo.
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16: Essa é a sintonia que pega, bebê. 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
2: 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Como é que é?

0: Honra de Alexandro, chorando mamado, bebê. Alô, Anderson, alô, Charles. Alô, pessoal lá da Baixaria do Indalécio, sempre curtindo por aqui com a gente. Melhor do modão, bebê. 5h17, é terça-feira.
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0: Eita, trem bom demais. O pessoal lá também da funilaria e pintura do Luciano. Sertaneja. Sempre curtindo moda boa e moda chanada com a gente. 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
0: A Débora Aureliano tá no centro da cidade de Piraju, tá fazendo aí aquelas visitas no comércio, tá degustando, tá aproveitando. E tá por onde agora, Débora? Com certeza tá em um lugar bom, né? É, rapaz, segura aí, DJ. Dá uma seguradinha, consegue ou não? Aê, DJ, cadê? Boa, DJ. Relaxa, DJ, relaxa, relaxa, ó. Fala comigo aí, Débora, pessoal lá do Explosão de Sabrolô, Jennifer.
3: Boa tarde, JP Ribeiro, boa tarde, ouvintes do Porteira Sertaneja. 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
3: 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Valeu, JP. Segue aí com o Porteira Sertaneja. E lembrando que aqui na 99, o importante é sempre ter você.
0: Valeu, Jennifer. Valeu, Débora. Valeu, Marcinho, Priscila, Pedrina. 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Trem é bom demais lá. Alô, Marcinho! Alô, Benese! Alô, Carlinho! Ei, chonadão!
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0: Ô, trem bom demais da conta.
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0: Ó, o problema não é sentir saudade, não. É saber que não volta mais.

0: É boa demais, bebê. Daqui a pouco tem mais, segura.
1: Alô, minha gente, segura firme aí que o trem é bruto. 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
0: É, bebê. O seu modão de todos os dias. Toca aqui no Melhor do Sertanejo. Mandar um abraço especial lá pra turma da Ecovilha, Renato, Manzueta, Cris. Grande abraço pra vocês aí, tá? Obrigado sempre pelo carinho, pela audiência de toda essa galera. 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Fernando Sorocaba, o que você vai fazer?

Não consegui te esquecer, não. 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Alô, Ricardo, alô, Dani! Eita, coisa boa demais! Até meia-noite, hein? Negócio ferve. Tem uma chuleta hoje, hein, Ricardão? Só vocês.

0: Eita, trem bom demais, DJ. A única saída é ter que te esquecer. Você acha que é fácil? É, bebê.
1: Alô, boiada. 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

0: eu te seguro. É, bebê. Você duvida? Confia em mim. Trenchonado demais. É o melhor do sertanejo.
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0: Bom demais. Tocando pra você aqui na 99.fm. JP Ribeiro pra você nessa terça-feira gostosa. Como é que tá aí? Quantos graus, DJ? Hã? 21? Tá bom. Tá mais quente que ontem. Vai começar a esquentar, né? Que bom, né? 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A galera tá comigo por aqui no Melhor do Sertanejo. Alô, meu amigo Fabrício, boa tarde pra você, pra turma do Alto Socorro Rodrigues, tá sempre curtindo Moda Boa e Moda Chonada, hein? Valeu, Fabrício, aquele grande abraço pra você também, pra quem tá aqui comigo. Ao Rubens, alô Rubens, aquele grande abraço pra você, tá bom? Deus abençoe aí, meu brother. 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

0: 2,90.
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A oração do Ângelus. Em nome do Pai, do Filho e do Espírito Santo. Amém. O anjo do Senhor anunciou a Maria, e ela concebeu pelo Espírito Santo. Ave Maria, cheia de graça, o Senhor é convosco. Bendita sois vós entre as mulheres, e bendito é o fruto do vosso ventre, Jesus. Santa Maria, Mãe de Deus, rogai por nós, pecadores, agora e na hora de nossa morte. Amém. Eis a escrava do Senhor. Faça-se em mim segundo a vossa palavra. Ave Maria, cheia de graça, o Senhor é convosco. Bendita sois vós entre as mulheres, e bendito é o fruto do vosso ventre, Jesus. Santa Maria, Mãe de Deus, rogai por nós, pecadores, agora e na hora de nossa morte. Amém. E o Verbo Divino encarnou e habitou entre nós. Ave Maria, cheia de graça, o Senhor é convosco. Bendita sois vós entre as mulheres, e bendito é o fruto do vosso ventre, Jesus. Santa Maria, Mãe de Deus, rogai por nós, pecadores, agora e na hora de nossa morte. Amém. Rogai por nós, Santa Mãe de Deus, para que sejamos dignos das promessas de Cristo. Ave Maria, cheia de graça, o Senhor é convosco. Bendita sois vós entre as mulheres, e bendito é o fruto do vosso ventre, Jesus. Santa Maria, Mãe de Deus, rogai por nós, pecadores, agora e na hora de nossa morte. Amém. Pai nosso que estais no céu, santificado seja o vosso nome. Venha a nós o vosso reino. Seja feita a vossa vontade, assim na terra como no céu. O pão nosso de cada dia nos dai hoje. Perdoai as nossas ofensas, assim como nós perdoamos a quem nos tem ofendido. E não nos deixeis cair em tentação, mas livrai-nos do mal.

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0: 6h21.
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0: É moda boa, é moda chonada. Alô, turma da Ação e Companhia. Alô, Renilson. Fala comigo, Adriana. Tá tudo bem aí? Tudo certinho? Essa é boa, hein? Bruno Marrone. Alô, Cassie. Alô, Karen.

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2: Tem moda boa pra tocar pra essa galera toda aqui no Melhor do Sertanejo. Segura aí, ó, Xanado, pijama amarelo, 6h34.

0: 6h37. Eita, modão!
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0: Essa aqui é OK. Já. Com os nossos parceiros Jean e Giovanni.

0: partir. 6h44, eita, tarde, dia bonito!
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0: Alô, Dema, essa aqui é pra você, meu brother! Segura aí, cowboy do asfalto, e pra todos os profissionais da saúde! Segura aí, Xanadão!

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0: 6h52. Kaique Alessandro, o pessoal tá lá em Goiás, bebê.
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0: É o melhor do sertanejo pra você por aqui, gente. Tô indo embora. Que Deus abençoe o coração de cada um de vocês. E até a próxima, se Deus quiser. Chico Rei Paraná, corpo e alma.

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0: E é hora de ir embora já, né, minha gente? Vamos embora agradecendo mais uma vez a você pela sua audiência, aí pela sua paciência, pela sua parceria com a gente. E amanhã, 5 horas da manhã, se Deus nos permitir, estaremos de volta aqui na programação da Rádio do Povo, tá bom? Vamos fechando com Milionário José Rico. Essa é bacana também, hein? Sereia!

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1: Em Brasília, 19 horas.
0: Está no ar a Voz do Brasil. As notícias do governo federal que movimentaram o país no dia de hoje.
2: Olá, uma boa noite.
1: Boa noite para você que nos acompanha em todo o país.
2: Quarta-feira, 12 de maio de 2026.
1: Vamos ao destaque do dia, mais de 11 bilhões de reais no combate ao crime organizado.
2: O governo do Brasil lança plano com foco na desarticulação financeira e operacional de facções criminosas.
1: O presidente Lula destaca a união com estados e municípios para enfrentar a violência e garantir a segurança de todos os brasileiros.
3: O território será devolvido ao povo brasileiro de cada cidade e de cada estado.
2: E ainda, o governo do Brasil zera impostos de importação sobre compras internacionais, a chamada taxas das blusinhas.
1: O imposto vale para importação de produtos de até 50 dólares, cerca de 250 reais.
2: E você vai ouvir também prevenção e controle aos incêndios florestais.
1: Novos equipamentos foram entregues para reforçar a ação no Cerrado e Pantanal.
2: Um investimento de 150 milhões de reais do Fundo Amazônia, Gabriela Noronha.
4: Os equipamentos entregues vão fortalecer a atuação em áreas de difícil acesso e reduzir o tempo de resposta aos incêndios no Cerrado e Pantanal.
1: Hoje, na apresentação da Voz do Brasil, eu, Luciana Vasconcelos e Nazi Brum.
2: E acompanhe a gente ao vivo, acesse radiogov.abc.com.br ou canal Gov na sua TV aberta.
1: Para combater o crime no país.
2: O programa Brasil contra o Crime Organizado conta com investimentos e financiamentos que ultrapassam os 11 bilhões de reais.
1: Entre as ações previstas está a asfixia financeira do crime organizado para atingir fluxos ilícitos e lavagem de dinheiro.
5: O programa Brasil contra o Crime Organizado conta com quatro eixos. O primeiro mira a estrutura financeira das organizações criminosas, como, por exemplo, a lavagem de dinheiro. Para isso, o país vai ampliar as forças integradas de combate ao crime organizado, que farão operações interestaduais de alta complexidade, como explicou o secretário nacional de Segurança Pública, Francisco Veloso.
6: O crime organizado, diferente de outros tipos penais, tem um objetivo muito claro. Ele quer ter lucro. Para isso, nós temos as forças integradas de combate ao crime organizado em todos os estados. E nós vamos criar ficos nacionais. Abriremos em São Paulo, no Rio, no Nordeste, no Sul e no Norte.
5: Outro eixo busca melhorar a investigação de homicídios, com fortalecimento das polícias científicas, dos institutos médicos legais e da rede integrada de bancos de perfis genéticos. O último ponto busca desarticular o mercado ilegal que abastece as organizações criminosas, a partir do tráfico de armas, munições, acessórios e explosivos. O programa prevê a criação da Rede Nacional de Enfrentamento do Tráfico de Armas. O ministro da Justiça e Segurança Pública, Wellington Lima e Silva, ressaltou a importância da participação dos estados e municípios no trabalho conjunto.
7: É fundamental que cada um dos agentes de segurança aqui tome o plano como seu. O programa é do Brasil, o programa não é só do governo federal, o programa é do Brasil e de cada um dos cidadãos para que nós possamos viver sem medo.
5: O presidente Lula destacou a união necessária para combater o crime organizado e disse que o plano vai devolver o Brasil aos brasileiros.
3: O território será devolvido ao povo brasileiro de cada cidade e de cada estado, para que a gente possa dizer ao mundo que muitas vezes o criminoso não é o pobre, não é o negro, não é o desempregado que está num bairro pobre. Muitas vezes o responsável está no andar de cima, engravatado, tomando uísque e zombando da nossa cara.
5: Para colocar o programa Brasil contra o Crime Organizado em prática, o governo prevê mais mais de R$1 bilhão em recursos diretos já em 2026. São quase 390 milhões para combater o fluxo de dinheiro ilegal, 330 milhões para reforçar presídios, 201 milhões para investigação de homicídios e 145 milhões para enfrentar o tráfico de armas. Além disso, será criada uma linha de crédito de R$10 bilhões para estados e municípios investirem em equipamentos, tecnologia e estrutura para as forças de segurança. Reportagem Márcia Fernandes.
2: E a gente segue falando sobre esse plano lançado hoje, mais especificamente sobre o eixo voltado às políticas penais.
1: Está prevista a criação do Centro Nacional de Inteligência Penal, além da aquisição de equipamentos, realização de operações nacionais e capacitação de servidores.
2: E para falar mais sobre o assunto, temos conosco ao vivo pela internet o secretário nacional de políticas penais, André Garcia. Boa noite, secretário.
8: Boa noite, Luciana. Boa noite, Nazi Brum. Boa noite a todos os nossos ouvintes.
2: Secretário, no que se refere às políticas penitenciárias, o que o senhor pode falar para a gente sobre as medidas que serão adotadas e os investimentos que serão feitos, inclusive em presídios estaduais?
8: Bem, o nosso programa, ele teve uma premissa importante, que foi a orientação do presidente Lula e do ministro Wellington César, de também aproveitar o que vinha dando certo, experiências exitosas e programas do governo, junto com os estados e o Distrito Federal, que já estavam funcionando e que precisavam, de certa forma, de maior robustez e maior aporte financeiro. Essa premissa, por exemplo, foi a que regeu o eixo 1, que trata de asfixia financeira do crime organizado, e que teve como parâmetro a recente Operação Carbono Oculto. A operação foi realizada em parceria com a Receita Federal, Polícia Federal e o Estado de São Paulo, e foi muito exitosa porque atingiu fortemente a criminalidade organizada entranhada em instâncias de poder econômico que comumente não são atingidas em operações policiais. A mesma premissa nós usamos no sistema penitenciário, porque nós temos um modelo de excelência que é administrado pelo governo federal, que é o sistema penitenciário federal seguro, rígido, que permite um controle e monitoramento de diversas lideranças criminosas no nosso país. São 5 unidades, 5 presídios federais estão espalhados pelo país e são administrados pelo governo federal. E a nossa pretensão é, após identificadas as unidades, os presídios nos estados, que precisavam, porque abrigavam lideranças criminosas locais, precisavam de uma elevação do padrão de segurança, foi exatamente isso. Elevar o padrão de segurança para protocolos, treinamentos, capacitações e, importante, equipamentos de segurança similares ao que nós aplicamos nos presídios federais. E assim, isolar lideranças criminosas e não permitir que essas lideranças impactem na segurança pública do cidadão e da cidadã brasileira.
1: Secretário, uma das estratégias, como o senhor falou, é isolar essas lideranças criminosas. E uma das ideias é interromper a comunicação entre esses detentos. Como que está previsto nesse plano?
8: Bem, há um conjunto de ações que tem esse objetivo. Primeiro, reforçar, robustecer os protocolos de segurança nessas unidades dos estados, treiná-los, que é para aplicação de protocolos rígidos, semelhantes ao que são aplicados no sistema penitenciário federal. Não há incidência, para que o nosso ouvinte, também quem está nos vendo aqui pelas redes sociais, não há incidência de celulares nem de objetos ilícitos nas penitenciárias federais. E nós queremos isso em todas as penitenciárias que nós escolhemos como mais sensíveis em todos os estados. Não queremos objetos ilícitos, não queremos celulares e não queremos nenhum tipo de droga ou arma branca ou qualquer outro tipo de artefato que seja utilizado contra os policiais penais, contra a sociedade. E essa foi a premissa, como disse, que foi implementada, que está sendo implementada, que será implementada com o nosso programa Brasil contra o Crime Organizado. Além do treinamento, nós vamos doar equipamentos que vão elevar o nível de segurança, treinar os policiais e servidores também para a utilização desses equipamentos. Por exemplo, eu posso dizer aqui drones modernos para vigilância, kits de varredura eletrônica que vão permitir levantar onde há aparelhos eletrônicos ligados ou desligados, celulares em presídios, identificar onde estão esses celulares e retirá-los das celas, se for o caso, aparelhos de raio-x, scanner corporais, e também o governo federal, de forma inédita, vai realizar a contratação de bloqueadores de celulares e vai com essa contratação, disponibilizar para que os estados possam, nas unidades, aplicar essa tecnologia de silenciamento de comunicação. Então, além disso, nós vamos realizar operações programadas, que são operações voltadas para identificar esses equipamentos, esses aparelhos eletrônicos nessas unidades e retirá-las, que são as operações modo avião, que nós denominamos assim. Usamos um equipamento que permite o rastreamento de aparelhos eletrônicos, que são equipamentos nossos aqui da Secretaria Nacional de Políticas Penais e da Polícia Penal Federal, e também a operação MUTI, que é a operação organizada com os estados para a retirada desses celulares e de qualquer outro material ilícito que esteja nas prisões. Ou seja, vamos atuar com inteligência, equipamentos, treinamento e operações policiais intensas, de modo a não permitir que haja comunicação desses presídios, de indivíduos custodiados nesses presídios, para além dos muros das unidades penais.
2: Secretário, como é que vai funcionar esse Centro Nacional de Inteligência Penal? Ele vai ter ações integradas aí com todos os estados?
8: Exato, ele vai nos ajudar, inclusive, na coordenação dessas operações que hoje nós coordenamos aqui diretamente da Secretaria, as operações MUTI e Modo Avião, que são operações nacionais realizadas em diversos estados ao mesmo tempo. Vai congregar também policiais penais das diversas polícias estaduais, vai permitir um maior fluxo de informações, num modelo muito semelhante ao que se chama de Centro de Fusão de Informações, ou nos Estados Unidos conhecido como Fusion Centers, que são centros em que estão todas as agências policiais, no nosso caso, todas as polícias, representantes de todas as polícias penais, inclusive a federal, que vão conviver, trocar informações, coordenar operações e dar um dinamismo maior às ações no ponto de vista nacional.
1: Então tá ótimo, secretário. É uma área muito importante e o governo está de olho nisso, então, né?
8: Exatamente, é uma área fundamental para a segurança pública do cidadão brasileiro, né? É onde tudo começou, porque as organizações criminosas surgiram nos presídios e vão terminar, porque a determinação do governo é essa: controlar e manter esses indivíduos isolados e não permitir que haja comunicação nem influência na vida do cidadão que vive fora dos muros dos presídios.
2: Bom, nós conversamos com André Garcia, secretário nacional de Política Penal. Secretário, muito obrigado pela entrevista à Voz do Brasil.
8: Eu que agradeço a oportunidade, estou aqui sempre à disposição de vocês e dos nossos ouvintes.
1: O período de seca está começando na região central do Brasil.
2: E com ele vem o maior número de ocorrências de incêndios florestais.
1: Viaturas e equipamentos que vão ajudar no combate ao fogo foram entregues hoje pelo governo federal.
2: Os investimentos são do Fundo Amazônia e pela primeira vez serão aplicados nos biomas Cerrado e Pantanal.
4: Caminhões especializados no combate a incêndios florestais, caminhonetes 4x4 equipadas, sopradores e aeronaves remotamente pilotadas. Os equipamentos entregues nesta terça-feira vão fortalecer a atuação em áreas de difícil acesso e reduzir o tempo de resposta aos incêndios no Cerrado e Pantanal. O investimento total de R$150 milhões vem do Fundo Amazônia, administrado pelo Banco Nacional de Desenvolvimento Econômico e Social, BNDES. Segundo o ministro da Justiça e Segurança Pública, Wellington César Lima, esse é o maior investimento já realizado pelo governo federal para ampliar o combate aos incêndios florestais. O ministro destacou ainda que a entrega vai agilizar o trabalho de combate ao fogo.
9: Cada minuto reduzido no tempo de resposta significa menos destruição ambiental, menos prejuízo econômico e mais proteção para a população brasileira.
4: Os equipamentos vão beneficiar os corpos de bombeiros militares do Piauí, Bahia, Goiás, Minas Gerais, Mato Grosso do Sul e Distrito Federal, além da Força Nacional de Segurança Pública e Brigadas Florestais. A medida faz parte da Política Nacional de Manejo Integrado do Fogo, criada em 2024 e gerida pelo Ministério do Meio Ambiente e Mudança do Clima. O ministro da pasta, João Paulo Capobianco, lembrou que o governo também tem fortalecido o planejamento e alcançado bons resultados no combate aos incêndios florestais.
10: Atualmente, nós temos reuniões a cada 2 meses com os maiores meteorologistas do Brasil e do exterior para monitorar permanentemente os cenários de risco climático e de risco, portanto, de incêndios. Esse dado é traduzido em planejamento, é levado para a sala de situação e articula e organiza a ação do governo federal. Nós, em 2025, reduzimos a área queimada no Brasil inteiro em 39%.
4: Esse é o primeiro investimento do Fundo Amazônia em biomas fora da Amazônia Legal. O fundo, restituído em 2023, após 4 anos de paralisação, já aprovou mais de R$ 400 milhões para apoiar os corpos de bombeiros de 9 estados da Amazônia Legal no combate a incêndios. Reportagem Gabriela Noronha.
1: O presidente Lula acaba de anunciar que zerou os impostos para compras de até $50 sobre compras internacionais online, tributos que ficaram conhecidos como taxa das blusinhas.
2: Segundo o secretário executivo do Ministério da Fazenda, Rogério Seron, essa medida só pôde ser anunciada após o combate ao comércio ilegal.
11: Isso só foi possível depois de um avanço muito significativo para regularizar o setor. O contrabando, que era uma marca presente nesse setor, ele foi eliminado. Agora um setor regularizado e continuará regular vai poder usufruir dessa isenção, dessa zeragem de tributação sobre esses produtos. Isso vai beneficiar a população mais carente, mais pobre, que utiliza muito dessas plataformas para adquirir produtos que são muito importantes para o seu dia a dia.
1: A mudança será publicada em edição extra do Diário Oficial de hoje e já passa a valer a partir de amanhã.
2: Estudantes com dívidas no Fundo de Financiamento Estudantil, FIES, podem realizar a renegociação de débitos a partir de amanhã por meio do Desenrola FIES.
1: Os contratos em atraso poderão ser quitados com descontos de até 99% sobre o valor da dívida.
2: A expectativa é atender mais de 1 milhão de estudantes.
12: Pode participar do programa quem teve contrato firmado até 2017 e que estava na fase de pagamento em 4 de maio de 2026. A negociação pode ser feita até 31 de dezembro deste ano. A expectativa é que mais de 1 milhão de estudantes sejam beneficiados com refinanciamento. O Desenrola FIES faz parte do novo Desenrola Brasil, programa lançado pelo governo federal no início deste mês para reorganizar a vida financeira de milhões de brasileiros e ampliar o acesso ao crédito em melhores condições. A medida, no entanto, não prevê a utilização do FGTS para abatimento das dívidas, como acontece em outras renegociações do Desenrola Brasil. Outra vantagem é para os estudantes que mantêm os pagamentos em dia. O programa oferece a possibilidade de quitação integral do débito com 12% de desconto sobre o saldo devedor. Para facilitar o atendimento, todo o processo de renegociação será realizado pelos canais digitais do Banco responsável pelo contrato. No portal do Ministério da Educação foi publicada uma matéria com o passo a passo da renegociação. Acesse gov.br/mec e saiba mais. Reportagem Talita Albuquerque.
2: E ainda sobre o Desenrola, mas desta vez para o agricultor familiar que está com as contas no vermelho.
1: O Desenrola Rural está a todo vapor com descontos de até 96% do valor da dívida.
2: A iniciativa quer melhorar a saúde financeira dos produtores rurais e facilitar o acesso ao crédito de olho na safra 2026-2027.
13: Nas praias de Tamandaré, no litoral do Pernambuco, Fabrício do Nascimento aprendeu a pescar com os avós e se dedica à atividade artesanal ao longo de 20 anos. Recentemente, decidiu aumentar a renda e investiu na criação de abelhas. Durante a pandemia, o novo negócio virou um problema e o que antes era investimento virou dívida, como relembra Fabrício.
14: E foi na época que eu comecei a tirar meu primeiro empréstimo, em torno de R$ 2.500. Tive uns problemas no decorrer da pandemia, não tive condições de pagar. trabalhar.
13: Foi só no ano passado que Fabrício conseguiu a tão esperada saúde financeira nos negócios. O produtor rural aderiu ao programa de renegociação de dívidas do governo do Brasil. Os descontos permitiram que ele limpasse o nome e pudesse sonhar alto.
14: Quitei essa dívida, investi na minha área da pesca e na área da apicultura. Eu estou querendo um investimento maior. Meu sonho é fazer minha agroindústria para produção de mel também.
13: O sonho de Fabrício e de outros agricultores rurais pode se tornar realidade com o novo Desenrola Rural. O programa permite renegociação e liquidação de débitos com descontos que chegam até 96% e atende quem tem débitos vinculados ao Programa Nacional de Fortalecimento da Agricultura Familiar, o PRONAF. Podem ser beneficiados agricultores familiares, assentados da reforma agrária, pescadores artesanais, povos e comunidades tradicionais e cooperativas da agricultura familiar. A expectativa é que os descontos ajudem os produtores a planejar a safra 2026-2027, como explica a ministra do Desenvolvimento Agrário e Agricultura Familiar, Fernanda Machiavelli.
15: Nós conseguimos, no âmbito do Desenrola Brasil, reabrir o Desenrola Rural. Agora, nessa nova rodada, nós de novo temos condições muito favoráveis para essa renegociação. São descontos bastante convidativos para conseguir promover essa regularização das dívidas dos agricultores familiares. Nós esperamos que a partir do Desenrola Rural, os agricultores familiares voltem a acessar o crédito do PRONAF, estejam na produção de alimentos, participando ativamente da ampliação da nossa safra 2026-2027.
13: A adesão ao Desenrola Rural pode ser feita até 20 de dezembro de 2026. Para as dívidas do PRONAF ou contratadas junto a instituições financeiras, a regularização deve ser feita diretamente nessas empresas. Se o débito estiver na dívida ativa da União, é possível limpar o nome diretamente no site do Regularize. Mais informações sobre o Desenrola Rural, acesse gov.br/MDA. Reportagem Edinaldo Júnior.
1: E hoje a ministra do Desenvolvimento Agrário e Agricultura Familiar, Fernanda Machiavelli, apresentou um balanço das ações voltadas ao setor.
2: Ela destacou as políticas voltadas às mulheres rurais, com a implementação de 110 mil quintais produtivos, que são espaços de produção diversificada de alimentos saudáveis, sementes e insumos, fundamentais para a soberania e a segurança alimentar.
1: A União Europeia retirou o Brasil da lista de países autorizados a exportar produtos de origem animal destinados ao consumo a partir de 3 de setembro.
2: Por meio de nota, o governo brasileiro informou que recebeu com surpresa a notícia e que tomará prontamente todas as medidas necessárias para reverter essa decisão.
1: O chefe da delegação do Brasil junto à União Europeia já tem reunião agendada para amanhã com as autoridades sanitárias do bloco.
2: O Brasil é o maior exportador do mundo de proteínas de origem animal e o principal fornecedor de produtos agrícolas ao mercado europeu.
1: Todas as informações sobre pré-natal, parto, puerpério, cuidados com o bebê, vacinação, alimentação, saúde mental e rede de apoio, tudo em um único lugar.
2: E agora disponível também pelo celular com mais praticidade e segurança.
1: É a nova caderneta brasileira da gestante, lançada hoje no Rio de Janeiro pelo ministro da Saúde, Alexandre Padilha.
16: Márcia Silva de Araújo, de Planaltina, no Distrito Federal, está grávida de 4 meses. É a sua terceira gestação, mas ela ainda toma todos os cuidados necessários nessa fase. As vacinas estão em dia e todo mês tem consulta de pré-natal.
17: Saiu de uma, já tem outra no outro mês. E é um momento muito delicado, que a mãe tem que ser acompanhada, sim. Você está gerando um bebê, você tem que ter uma assistência da família e do posto de saúde. Eu acho muito importante.
16: Para facilitar e ampliar a organização de exames de pré-natal e dos cuidados com as mães e seus bebês, o Ministério da Saúde lançou nesta terça-feira a nova caderneta brasileira da gestante. A versão reformulada do documento reúne todas as informações da mulher desde a gravidez ao pós-parto. Outra novidade é que o conteúdo da caderneta agora vai estar integrado com o Meu SUS Digital. Tudo na palma da mão, para garantir um atendimento mais qualificado às gestantes. De acordo com ministro da Saúde, Alexandre Padilha.
18: Nós temos 85% das equipes de saúde da família no Brasil inteiro que usam já o prontuário eletrônico do Ministério da Saúde. Então, a expectativa é que ele fique na mão da gestante, na mão dos profissionais de saúde, como se fosse a verdadeira bíblia da gestação, do cuidado das mulheres no nosso país.
16: O documento também traz informações de cidadania, como saúde mental, luto materno e parental e violência obstétrica. E tem espaço para registros específicos sobre o acompanhante, métodos de alívio da dor, posições para o parto, procedimentos a serem evitados e rede de apoio. Maria Silva de Araújo, do Início da Matéria, aprovou a novidade.
17: Vai melhorar bastante no sentido de facilitar a nossa vida. Hoje em dia também está sendo tudo digital. E aí eles vão passando do computador para o outro. Então, assim, é maravilhoso.
16: Além da versão digital, serão distribuídos 3 milhões e 200 mil exemplares da caderneta física em todo o Brasil. Reportagem Natália Koslick.
2: O acesso à caderneta brasileira da gestante é feito pelo aplicativo Meu SUS Digital, disponível para Android e iOS ou pela versão web da plataforma.
1: Estão abertas as inscrições para o Fórum Nacional da Rede de Parcerias, promovido pelo Ministério da Gestão e da Inovação em Serviços Públicos.
2: O evento busca aprimorar as políticas públicas e o impacto dos serviços na vida do cidadão, com mais de 240 painéis, palestras e oficinas.
1: O evento será realizado entre 9 e 11 de junho no Centro de Convenções Ulisses Guimarães, em Brasília.
2: As inscrições são gratuitas e podem ser feitas no endereço gov.br/rededeparcerias.
1: Essas foram as notícias do Governo do Brasil.
2: Uma realização da Secretaria de Comunicação Social da Presidência da República.
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2: Fique agora com as notícias do Poder Judiciário e do Congresso Nacional. Uma boa noite.
1: Boa noite para você e até amanhã.
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21: STF pede novas providências de órgãos para aprimorar transparência das emendas parlamentares.
22: STJ afasta indenização do DPVAT em acidente ocorrido durante prática de crime.
21: Justiça do Trabalho registra mais de 600 mil casos de assédio moral.
22: Boa noite, eu sou Marcela Luiza.
21: E eu sou Marcelo Della Libera.
22: Supremo Tribunal Federal pede novas providências para reforçar a transparência e o controle sobre as emendas parlamentares.
21: A decisão é do ministro Flávio Dino e envolve órgãos de fiscalização do Senado, do governo de São Paulo e da Justiça Eleitoral. Carolina Chaves.
23: Na decisão, Flávio Dino pediu ao Tribunal de Contas da União informações sobre o funcionamento de um painel de acompanhamento das emendas parlamentares e cobrou esclarecimentos da Controladoria Geral da União sobre limitações na estrutura do órgão. O ministro também quer explicações do Senado sobre a possibilidade de ampliar regras contra nepotismo envolvendo suplentes de senadores e familiares. Já o governo de São Paulo deverá esclarecer suspeitas de acordo político relacionado à destinação de emendas de bancada federal. A decisão ainda determina que assembleias legislativas e a Câmara Legislativa do Distrito Federal comprovem a adaptação das regras locais ao modelo federal de execução das emendas. O relator também encaminhou ao Tribunal Superior Eleitoral e à Procuradoria-Geral Eleitoral pedidos de análise sobre possíveis riscos de uso irregular de emendas parlamentares em campanhas eleitorais.
22: A indenização do extinto seguro DPVAT não é devida se o acidente de trânsito ocorreu durante a prática de crime.
21: Esse posicionamento é do STJ. Fátima Uchoa.
24: Um homem roubou uma motocicleta com a qual, logo depois, sofreu acidente de trânsito. Ele pediu a indenização do seguro obrigatório DPVAT, que hoje está extinto, e a Justiça do Paraná determinou o pagamento. No entanto, a quarta turma do STJ deu provimento ao recurso especial da seguradora. Para a ministra relatora Isabel Galotti, a existência de conduta dolosa da vítima afasta a cobertura securitária quando o risco é deliberadamente provocado, como no caso do roubo de veículo com uso da motocicleta subtraída.
22: Justiça do Trabalho registra mais de 600 mil casos de assédio moral.
21: O levantamento considerou o período de 2020 a 2025. William Nascimento.
0: Nos 4 primeiros meses de 2026, já foram formalizadas mais de 30 mil ações por assédio moral. Ele está no comentário constrangedor, na punição injusta, na intimidação, em situações que afetem a dignidade de quem trabalha e causem danos à saúde física e mental. E a empresa é responsável por atitudes como essa. Se não cuidar do ambiente de trabalho, pode responder por isso. E esse é o alerta do coordenador-geral do programa Trabalho Seguro, ministro Agra Belmonte. Investimento é prevenir. Custo é a empresa ter de pagar indenizações.
3: A partir do dia 15 de maio, pré-candidatos já podem começar a arrecadar dinheiro para financiar as campanhas das eleições gerais de 2026.
21: Um dos meios de arrecadação é por meio do financiamento coletivo, conhecido como vaquinha virtual. Estevam Furtado.
5: A vaquinha virtual já foi usada nas eleições de 2018, 2020, 2022 e 2024. O modelo, também chamado de crowdfunding, permite arrecadar recursos pela internet, por sites, aplicativos e plataformas digitais. As empresas que oferecem esse serviço precisam estar cadastradas e aprovadas pelo Tribunal Superior Eleitoral, além de serem contratadas antes por pré-candidatos ou partidos, conforme prevê a Lei das Eleições. A página sobre financiamento coletivo já está disponível no portal do TSE. Até agora, 4 empresas foram aprovadas para atuar nas eleições de outubro e outras 2 estão com cadastro incompleto.
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3: Uma boa noite.
21: Boa noite.
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7: Eu sou Paula Groba e estes são os destaques de hoje do Jornal do Senado, que começa agora. Plenário aprova renovação automática da CNH para bons motoristas. Avança projeto que endurece punições para fraudes no mercado financeiro. Aprovadas regras mais rígidas para o fechamento de escolas rurais. Boa noite. Motoristas com bom histórico no trânsito garantiram mais facilidade para renovar a carteira de habilitação. O plenário aprovou hoje a medida provisória que permite a renovação automática da CNH para condutores inscritos no Registro Nacional Positivo de Condutores, cadastro que reúne quem não cometeu infrações de trânsito no período de 12 meses. Mas o texto aprovado pelo Congresso inclui ainda a necessidade de exame médico para a renovação. A proposta segue agora para a sanção presidencial. Os detalhes com o repórter Alexandre Campos.
25: Relator da medida provisória, quando o texto esteve na comissão mista, o senador Renan Filho, do MDB de Alagoas, afirmou que dificultar o acesso à CNH impede que muitas pessoas entrem no mercado de trabalho.
26: É por isso que o Brasil vive, de certa maneira, um apagão de motoristas de caminhão, especialmente os caminhões de grande porte, porque a burocracia afugenta o jovem da primeira habilitação e, ao fazê-lo, afugenta também a formação de condutores profissionais.
25: A renovação automática da CNH deverá ser precedida de exames de aptidão física e mental. Essa exigência foi novidade, já que não constava no texto original da MP. Renan Filho acatou emenda para reintroduzir essa obrigatoriedade. De acordo com o texto aprovado, o motorista habilitado poderá optar pela CNH digital gratuita caso prefira não pagar pelo documento físico. A MP, que segue para sanção, ainda prevê a correção anual pelo IPCA dos valores referentes aos exames de aptidão física e mental e de avaliação psicológica a serem fixados nacionalmente pela União.
7: E brasileiros que sofrem com dores persistentes por meses ou até anos poderão ter atendimento mais especializado no SUS. O plenário aprovou um projeto que estabelece regras para o cuidado de pessoas com dor crônica na rede pública de saúde. A proposta garante atendimento integral aos pacientes e cria o Dia Nacional de Conscientização e Enfrentamento da Dor Crônica em 5 de julho. O texto segue para a sanção presidencial.
24: carros abandonados em ruas e terrenos públicos, além de prejudicarem a paisagem urbana, podem acumular água, atrair vetores de doenças e causar danos ao meio ambiente. E para enfrentar esse problema, a Comissão de Meio Ambiente aprovou um projeto que obriga os proprietários a retirar os veículos abandonados que representem risco à saúde pública ou ao meio ambiente. Os detalhes com Patrícia Oliveira.
4: O projeto do senador Confúcio Moura, do MDB de Rondônia, foi relatado pela senadora Tereza Cristina, do Progressistas de Mato Grosso do Sul. Ela alterou a lei do desmonte e o Código de Trânsito Brasileiro para acelerar o destino de carros apreendidos e não reclamados. Por

0: reduzir impactos ambientais, organizar o setor e transformar passivos em oportunidades econômicas.
1: Empresas de desmontagem também terão de tratar corretamente fluidos e resíduos poluentes. O projeto segue para análise da Comissão de Assuntos Econômicos.
2: O senador Paulo Paim, do PT do Rio Grande do Sul, elogiou o programa Brasil contra o Crime Organizado, lançado pelo governo federal. Segundo ele, a iniciativa articula inteligência, integração entre os entes federativos e mais de 11 bilhões de reais em investimentos para o enfrentamento das facções criminosas. Paim destacou que o programa prevê ações contra a lavagem de dinheiro, o tráfico de drogas e o crime organizado nos presídios, além de medidas para aumentar a elucidação de homicídios. O senador também defendeu a importância de políticas sociais, educação e geração de emprego no combate à criminalidade.
3: O crime organizado não se combate apenas na ponta, no confronto direto. É preciso atingir suas estruturas, suas fontes de financiamento, sua capacidade de articulação e o seu poder de infiltração. Não basta prender executores, é preciso prender, mas também desmontar os esquemas de lavagem, recuperar ativos e cortar o fluxo ilícito que sustenta essas organizações.
2: Já o senador Espiridião Amin, do PP de Santa Catarina, criticou a decisão do ministro do STF, Alexandre de Moraes, que suspendeu a aplicação da lei da dosimetria até a análise do plenário da corte. Segundo o parlamentar, a medida representa interferência em uma decisão do Congresso Nacional. Amin também defendeu a revisão das penas aplicadas aos envolvidos nos atos de 8 de janeiro e afirmou que o Congresso deve avançar no debate sobre a anistia aos condenados.
4: Se ele acha que a lei é inconstitucional, ele tem que submeter imediatamente. Mas a lei entra em vigor. Quer dizer, agora o ônus da decisão do Supremo é do cidadão que foi beneficiado pela dosimetria. Quer dizer, a decisão soberana do Congresso fica condicionada ao despacho monocrático.
2: Dinheiro desviado, balanços maquiados e investidores enganados. Fraudes no mercado financeiro que podem causar prejuízos bilionários e abalar a confiança na economia passaram a ser alvo de regras mais duras no Senado. A Comissão de Assuntos Econômicos aprovou hoje um projeto que prevê a prisão para fraudes contábeis e a manipulação de informações que levem investidores ao erro no mercado de capitais. Os detalhes com a repórter Marcela Cunha.
5: A proposta da senadora Augusta Brito, do PT do Ceará, foi apresentada depois do caso das lojas americanas. O texto aprovado pune a fraude contábil, como alterar balanços, informar dados falsos ou esconder operações realizadas pela empresa. A pena prevista é de 2 a 6 anos de prisão e multa. O relator, senador Oriovisto Guimarães, do PSDB do Paraná, afirmou que o texto foi ajustado para deixar mais claro o que deve ser considerado crime, sem gerar insegurança jurídica no mercado de ações.
6: É preciso que essa legislação seja muito objetiva, até porque nesse mercado de ações é impossível a qualquer administrador garantir resultados. Tá? É sempre uma dúvida. Mercado de ações você pode garantir.

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